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0: São 2 horas e 1 minuto.
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0: Temperatura atual, 18 graus.
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0: São 3 horas e 1 minuto.
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1: E é aqui mesmo, são 7 da manhã, 6 nos Açores. Muito bom dia, olá, Sérgio Costa.
2: Bom dia, Ana.
1: Muito bom dia, terça-feira. O que é que marca a atualidade?
2: Prolongado alerta devido ao risco de incêndio. O ex-ministro Poia Maduro admite aumento das sanções para crime de incêndio. Arranca a cimeira da NATO para debater reforço do investimento na defesa.
1: E no desporto, dissemos adeus ao Mundial. João Fonseca, bom
3: Verdade.
1: Dia.
3: Bom dia. Portugal caiu com a Espanha no adeus de Roberto Martínez e Cristiano Ronaldo deixa em aberta presença no próximo europeu.
1: Nesta altura, estão 18 graus em Lisboa, estão 17 no Porto, em Faro 23. Estas são as notícias que marcam esta manhã de terça-feira, a edição de Sérgio Costa.
2: O sonho acabou em Dallas. Espanha eliminou Portugal no Mundial ao minuto 91, João Fonseca.
3: É verdade, naquele que foi o último campeonato do mundo de Cristiano Ronaldo, mas também o adeus de Roberto Martínez como selecionador das esquinas.
4: É certo, é o meu último jogo com a seleção de Portugal, mas são 45 jogos, os melhores números da história de Portugal. O número de golos, número de pontos, isso é o compromisso dos jogadores e o que eles fizeram. Memórias de ganhar a Liga das Nações, memórias de ter recordes.
3: A confirmação do treinador espanhol após a eliminação com Espanha, 1-0, gol de Miquel Merino aos 91, sai Martínez. Já se fala de Jorge Jesus, mas Cristiano evita comentar a troca.
5: Essas decisões não sou eu que tomo. O nosso presidente vai tomar essas decisões. Neste momento não é um momento certo para falar de quem vem.
3: O capitão da seleção já havia confirmado o seu adeus aos mundiais, mas sobre a continuidade na seleção...
5: Eu não decido as coisas com a cabeça quente. Nem quero mudar a atenção daquilo que foi feito no Mundial por uma decisão pessoal. Isso nunca eu farei.
3: Portugal está fora do Mundial, viaja ao final deste dia para o nosso país, chega às 6:10 de amanhã.
1: As notícias com João Fonseca. E como dizias mesmo há bocadinho, Sérgio, por causa do risco de incêndio, foi prolongada a situação de alerta até à meia-noite de quinta-feira em 10 distritos.
2: Sim, um anúncio feito pelo Ministério da Administração Interna e que é justificado com o prolongar da onda de calor e de previsões meteorológicas adversas para os próximos dias, sobretudo em Vila Real, Bragança, Viseu, Guarda, Castelo Branco, Santarém, Porto Alegre, Beja, Évora e Faro. Continuam em situação de alerta ainda 7 distritos sob aviso laranja devido ao calor. E Miguel Poiás Maduro admite um aumento das sanções para quem comete o crime de incêndio. No programa Conversa de Eleição da Renascença, o antigo ministro do PSD defende que antes deve ser avaliado o que está em vigor para perceber se um aumento de sanções desincentiva o crime.
6: Naturalmente nós temos de olhar para o regime, ver o tipo de sanções que têm vindo a ser aplicadas, a própria prática dos tribunais, quantas penas são suspensas, quantas penas são realmente aplicadas, para perceber, a partir daí, se é necessário ou não aumentar, por exemplo, as sanções para se tornar mais dissuasoras.
2: Miguel Poiás Maduro, já Fernando Medina alerta para os riscos do que diz ser o facilitismo. O antigo ministro das Finanças diz ser necessário aumentar o nível de cultura cívica em Portugal.
7: Continua a haver uma cultura de facilitismo, de desvalorização e depois de irresponsabilidade de comportamentos individuais que se mantêm de forma incompreensível. Temos assistido a conjunto de comportamentos que mostram que ainda há um nível de... há uma necessidade muito grande de elevar os níveis de cultura cívica, de cultura de prevenção, de cultura de proteção civil, dos próprios, dos bens dos outros, das outras pessoas, e isso cada vez vai ser mais fundamental.
2: Fernando Medina e Poiás Maduro, excertos do programa Conversa de Eleição, um debate moderado por Filipe Ribeiro, para ouvir em podcast e também no site da Renascença e para ver também na plataforma YouTube. Na Venezuela, confirmada a morte de 96 portugueses e luso-descendentes na sequência dos sismos que varreram o país. Entre as vítimas da comunidade portuguesa há 17 crianças. Nesta altura, há ainda 60 portugueses desaparecidos. Ao todo, estão confirmados mais de 3.500 mortos devido aos sismos na Venezuela. A Cimeira da NATO será um momento de reafirmação da unidade. É desta forma que o governo antecipa o encontro da Aliança Atlântica que hoje arranca em Ankara, na Turquia, e que acontece numa altura em que os Estados Unidos admitem reduzir o investimento na NATO. A administração Trump insiste nas críticas aos aliados que ainda não cumprem os objetivos de investimento em defesa. Numa nota divulgada esta manhã, o gabinete de Luís Montenegro lembra que Portugal cumpriu o objetivo de gastar 2% do PIB sem comprometer as contas públicas. Unidas. E na leitura do general João Vila Borges, o presidente da Comissão Portuguesa de História Militar, Donald Trump será o grande vencedor desta cimeira da NATO.
8: A questão do investimento em defesa é uma questão que está resolvida à partida, ou seja, todos os países já vão apresentar, inclusive Portugal, os tais 2%, que era obrigatório nesta cimeira, vai ser uma grande vitória para Trump, quer se goste, quer não se goste. Segunda questão é o reforço da produção industrial. Cerca de 38% dos investimentos de defesa continuam a ser provenientes dos Estados Unidos. Ele também é uma vitória para Trump. Terceira, o apoio à Ucrânia, a ferida de Trump. Durante esta cimeira, duas dimensões, a relação direta com Zelensky e com as conversas que vai ter, não vai ser fácil. E depois, com os próprios aliados a pedirem apoio dos Estados Unidos, não vai ser fácil.
2: O general Vieira Borges. Já Patrícia Denhardt, investigadora do Instituto Português de Relações Internacionais, diz que a prioridade para os aliados será tentar perceber como será a retirada gradual das forças norte-americanas do território europeu.
9: Sabendo nós que os americanos vão diminuir a sua presença militar convencional na Europa, interessa-nos a nós conseguir garantir da melhor forma possível que essa diminuição, essa gradual retirada, consiga ser feita da forma mais coordenada possível.
10: Ou seja, entra na negociação da cimeira.
9: Eu julgo que isso entrará na negociação da cimeira. Eu julgo que possivelmente não teremos grandes resultados nesse sentido.
2: A leitura de Patrícia Denhardt e do general João Vieira Borges no programa da Capa contra Capa, moderado por José Pedro Frazão. Se continuarem as ameaças, o Irão recusa retomar as negociações para um acordo final com os Estados Unidos. Reação do ministro do Irão, ministro dos Negócios Estrangeiros, depois de Donald Trump ter ameaçado retomar a ofensiva em larga escala. E voltamos e fechamos novamente com o jogo de ontem, de Portugal-Espanha, que trouxe um novo significado ao número 6 para os portugueses. Antes do Mundial, o selecionador tinha grandes expectativas, pois de ser um ano que termina em 6, fez questão de explicar o porquê de acreditar tanto, isto numas declarações à RTP.
11: Eu acredito muito na numerologia e acho que o 6 pode trazer qualquer coisa muito boa
12: ao grupo. Por causa de 2016?
11: 2016, Portugal ganha o europeu, o 66
12: foi o melhor resultado sempre.
11: O melhor, com os 9 golos do Eusébio, o 2006 também meias finais, então o 6 acho que é o momento
12: que nos traz sorte.
11: De atingir aquilo que Portugal merece. E muito.
2: Martínez acreditava no número 6. No entanto, Ana Inês, ontem tivemos o fatídico dia 6 de julho,
13: em que Portugal foi eliminado.
2: Quem marcou o gol da Espanha foi Miquel Merino, que vestia a camisola 6, e o gol foi marcado a 6 minutos do fim da partida. Foi também
13: a
2: sexta derrota de Roberto Martínez ao comando da seleção portuguesa. O número 6, que poderia dar sorte, de acordo com Roberto Martínez, afinal foi o número do azar.
13: Ora, pois.
14: Não deu sorte ao país dele, na verdade.
2: Sim,
14: mas
2: também,
14: não há seleção
2: também,
14: dele.
2: Também é verdade. Sim. Olha, ainda a propósito do Mundial, a partir das 12h45, a Renascença abre uma emissão de Tertúlia Bola Branca, transmissão no YouTube para analisar a derrota portuguesa e a eliminação do Mundial de Futebol.
14: Oh, ficamos muito tristes.
13: Verdade.
2: Sim, não correu
14: mesmo,
2: nada bem.
14: Mesmo, sim.
2: Não correu nada bem.
14: Eu ainda pensei que fôssemos a prolongamento, como todos nós, não é?
13: Sim, muito foi morrer um bocado na praia.
14: Pois
13: não é?
14: Foi. Até já, Sérgio. Há mais notícias no site da Renascença, 7h08. Bom dia.
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18: São 7 horas mais 11 minutos.
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18: É terça-feira, 7 de julho. Estas são as manhãs da M24. Eu sou o Susana e vou ficar consigo até bem perto das 10. Bom dia. Tenha uma ótima terça-feira. E se está de férias, continuação de boas férias.
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0: Castelo de Cartas com Ciro, 7h20. Agora olhamos o tempo que vai fazer. Hoje sul, céu pouco nublado ou mesmo limpo, o vento vai soprar fraco a moderado, soprando por vezes forte nas terras altas, a partir principalmente do final da tarde. Para hoje temos uma pequena descida de temperatura que se vai fazer sentir mais para as regiões mais perto do litoral. Sines 27 graus, 30 Santiago de Cacém, Odmira 31, 33 para Sesimbra, Lisboa 34, Setúbal 35, 36 para Faro e Grândola, Alcácer do Sol 37, Alto Estrela, Ourique e Beja 39 e Évora poderá chegar aos 40 graus.
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0: aqui os parabéns a Ringo Starr, o músico, compositor e também ator, é verdade. Muita gente não sabe ou se esquece por vezes disso. Ringo Starr, ele que ganhou fama, claro, como baterista dos Beatles. Além de atuar como baterista, também, se calhar, há quem não saiba que ele foi intérprete de canções de sucesso dos Beatles, como With a Little Help from My Friends ou Yellow Submarine. É verdade, entre outros temas. Parabéns a Ringo Starr, e já lá vão 86 anos de vida. Parabéns ao artista. Agora é a altura aqui de lhe falar de um concerto no Cine Teatro Vitória Artur de Sousa Pinto em Ermidas Sado, que recebe esta sexta-feira, dia 10 de julho, pelas 21h30, um concerto do pianista Gerardo Rodrigues. Ele, após mais de 250 concertos pela Europa, Ásia e Austrália, regressa ao Concerto de Santiago de Cacém, neste caso ao Cine Teatro Vitória Artur de Sousa Pinto, a Ermida Chado, para um concerto imperdível. A entrada é gratuita, mediante o levantamento prévio de bilhete. Pode fazê-lo no Auditório Municipal António Chainho ou em então, na Junta de Freguesia de Ermida Chado.
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0: ninguém.
1: É Miguel Gameiro, porque é que a gente não se dá? Ele vai estar em São Titónio no dia 18 deste mês. Ele e os Polo Norte, claro está, por ocasião de mais uma edição da FASECO, Grande Certame do Conselho de Odmira, 16 a 19 de julho.
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1: É verdade, então faz eco. Bom, não tenho que esperar tanto, é já este sábado que acontece mais uma festa de verão em Abela, com guerreadas, com os moços do cante, com Manuel João, para animar a noite desta festa de verão em Abela. Uma organização do Sporting Futebol Clube Abelense. 10 minutos agora para as 8, a hora certa na M24. Atualizamos as notícias do país e do mundo.
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1: Aqui estamos consigo. 8 da manhã, 7 nos Açores. Voltamos a ti, Sérgio Costa. Bom dia mais uma vez. Então é esta hora, 8 da manhã, terça-feira. O que é que marca a atualidade?
2: Prolongado alerta para risco de fogo. Poiás Maduro sugere eventual agravamento de sanções para crime de incêndio. Príncipe Harry de regresso a Londres.
1: João Fonseca aí no desporto. Bom dia.
3: Bom dia à viagem de Portugal depois de eliminada no Mundial e o reconhecimento de Roberto Martínez de ter falhado o compromisso assumido.
1: As temperaturas descem e vai notá-lo bastante. Hoje, terça-feira, estão nesta altura 19 graus em Lisboa, 18 no Porto, mais quente no Algarve, nesta altura estão 25 graus. As notícias na Renascença, a edição de Sérgio Costa. Vamos lá.
2: Um tiro certeiro de Merino em Dallas acabou com o sonho português. Portugal eliminado o Mundial de Futebol pela Espanha e que marca a despedida de Roberto Martínez da seleção portuguesa. João Fonseca.
3: Sim, terminou para Portugal. Está de fora deste Mundial das Américas. Derrota de 1-0 contra a Espanha e o adeus ao campeonato. Roberto Martínez deixa a seleção porque falhou o objetivo do seu acordo quando chegou.
4: O foco, eu cheguei a Portugal para ganhar o Mundial. E acho que sem ganhar o Mundial não faz sentido continuar e acho que a direção e o presidente têm agora a possibilidade de escolher o seu selecionador. O presidente sempre apoiou o meu trabalho, mas o meu contrato termina hoje, então não há muito mais que falar.
3: Há muitas críticas a Roberto Martínez. Ricardo Quaresma, ex-internacional, é muito corrosivo na abordagem ao trabalho do selecionador de Portugal ontem ao Live Mode TV. Portugal cai Martínez, já se fala em Jorge Jesus. Quanto a Ronaldo, deixa para mais tarde a decisão sobre a sua disponibilidade para continuar nas esquinas. Certa é a viagem nas próximas horas da seleção portuguesa de regresso ao nosso país.
5: São os últimos cartuchos em terras de Tio Sam. Depois da eliminação, a seleção nacional não ficará muito mais tempo nos Estados Unidos da América. O voo pode parecer tarde pela hora de Portugal, mas a verdade é que a seleção parte logo à hora de almoço no fuso horário de Dallas. A saída do hotel para o aeroporto está marcada para a 1 da tarde, 7 da tarde em Portugal, numa viagem curta de autocarro de 20 minutos. Praticamente 2 horas depois, a comitiva voa então para Portugal. O avião da seleção parte do aeroporto de Dallas quando faltarem 5 minutos para as 9 da noite, hora de Lisboa, 5 minutos antes das 3 da tarde, na hora do Texas. O voo é longo, demora mais de 9 horas, com a equipa das esquinas a chegar a Lisboa, ao aeroporto Humberto Delgado, às 6:10 da manhã. Por enquanto, ainda não há informações sobre se todos os jogadores seguem no voo, mas um destino é comum. Estamos fora do Mundial.
3: O André Maia, o enviado da Renascença aos Estados Unidos e ao Mundial de Futebol. Portugal vai chegar amanhã de manhã a Lisboa. Entretanto, hoje vamos ainda escalpelizar esta saída da seleção das esquinas do Mundial na bola branca das 12:45 com um prolongamento no YouTube. A Espanha essa segue para os quartos de final com a Bélgica.
2: O desporto com o João Fonseca e o adeus de Portugal ao Mundial de Futebol. Por causa do risco de incêndio, foi prolongada a situação de alerta até à meia-noite de quinta-feira, em 10 distritos, anúncio feito pelo Ministério da Administração Interna e que é justificado com o prolongar da onda de calor e de previsões meteorológicas adversas para os próximos dias. E Miguel Poiás Maduro admite um aumento das sanções para quem cometa crime de incêndio. No programa Conversa de Eleição, o antigo ministro do PSD defende que antes deve ser avaliado o que está em vigor para perceber se um aumento de sanções desincentiva o crime.
6: Naturalmente, nós temos de olhar para o regime, ver o tipo de sanções que têm vindo a ser aplicadas, a própria prática dos tribunais, quantas penas são suspensas, quantas penas são realmente aplicadas, portanto, para perceber, a partir daí, se é necessário ou não aumentar, por exemplo, as sanções para as tornar mais dissuasoras.
2: Miguel Poiás Maduro no programa Conversa de Eleição, juntamente com a Fernanda Medina, para ouvir nas plataformas habituais. A Cimeira da NATO será um momento de reafirmação de unidade. É desta forma que o governo antecipa o encontro da Aliança Atlântica, que arranca hoje em Ankara, na Turquia, e que acontece numa altura em que os Estados Unidos admitem reduzir o investimento na Aliança Atlântica. Numa nota divulgada esta manhã, o gabinete de Luís Montenegro lembra que Portugal cumpriu o objetivo de gastar 2% do PIB sem comprometer as contas. contas públicas.
1: E temos Londres em alvoroço, é Sérgio, porque hoje tem início a visita do príncipe Harry ao Reino Unido. Ele que abdicou de alguns privilégios da monarquia britânica.
2: Sim, a grande questão nesta visita é se vai ser acompanhado pela família. Neste jornal está o correspondente da Renascença em Londres, António Fernandes. Bom dia, António. Explica-nos primeiro a que se deve esta visita do príncipe Harry a Londres.
7: Bom dia, Sérgio. Em muitos aspectos, esta visita lembra o tipo de deveres reais de que Harry se afastou quando se mudou para os Estados Unidos, mas principalmente Harry vem ao Reino Unido para promover os Jogos Invictos, uma competição desportiva internacional para veteranos militares que sofreram lesões ou doenças graves no cumprimento do seu dever, e esses jogos regressam para o ano ao Reino Unido, pela primeira vez desde que foram criados em 2014, precisamente pelo príncipe Harry, que vem também a tribunal para ouvir o desfecho de um caso que tem contra o jornal Daily Mail, que é acusado de práticas ilegais para obter informação.
2: E afinal, Harry vem acompanhado pela família ou não? É que uma visita do príncipe Harry é sempre um assunto polémico.
7: É, e esta vez não foge à regra. Ainda antes de começar, tudo indicava um reatar de relações com a família real, mas essa ideia já está a cair. Primeiro, porque para já Harry vem sozinho, depois do governo não ter aprovado o plano de segurança pago pelo Estado para a família, depois de Harry ter perdido esse privilégio ao abandonar a família real. Ainda é possível que Meghan e os filhos se juntem no final da semana, já fora de Londres, mas um dos focos desta visita era o reencontro do rei com os netos, mas é possível que desta forma isso nem aconteça, e também não há, tanto quanto sabemos, planeado um encontro com William, o príncipe herdeiro. Um dos focos de esperança era o facto de Harry e a família terem sido convidados a ficar em Buckingham Palace, a residência oficial do rei, e aqui começa a mais recente disputa familiar. Sérgio, não sei como é que fazes as coisas lá em casa, mas aqui há regras. Harry diz que aceitou o convite, mas que o convite foi retirado, e Buckingham Palace diz que Harry não ficará lá hospedado porque não respondeu ao convite dentro do prazo necessário. Portanto, a visita era vista como uma espécie de reaproximação à família real, mas para já está longe de ser um conto de fadas, Sérgio.
2: Obrigado, António, e neste caso, como aqui por aqui também se cumpre as regras. Obrigado, António Fernandes, correspondente da Renascença em Londres, com os detalhes sobre o regresso do príncipe Harry à capital britânica. É assunto, Ana Inês Joana, para acompanhar com
1: o
2: máximo
1: atenção. É um assunto no Reino Unido.
2: Achas mesmo
1: por
2: que é um
1: altura.
2: Assunto? Sim, sim, sem
1: não,
2: dúvida.
1: Para os britânicos é, sim.
2: Mas chama-se, é curioso que a monarquia britânica é um study case, não é? Chama a atenção de todo o mundo.
1: Sim, é verdade. Deve ser a monarquia mais afamada do mundo e acompanhada.
2: E conheceu uma excelente série que ainda está disponível, que é The Crown. Não sei se já tiveram a oportunidade de ver, mas vale a pena. Vale
1: verdade,
2: a pena
1: verdade.
2: Alguns casos.
1: Uhum. Até já, Sérgio. Até já. 8 horas e 7 minutos. Vamos saber do trânsito já a seguir.
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9: Oito horas, agora mais 10 minutos.
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9: Terça-feira, 7 de julho, estas são as manhãs da M24. Eu sou o Suzano e vou ficar consigo até bem perto das 10. Bom dia, tenha uma ótima terça-feira. E se está de férias? Bom, continuação de boas férias.
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0: Dançamos um slow com os 4:30. São 8:21, olhamos o tempo. A previsão do Instituto Português do Mar e da Atmosfera diz-nos que vamos ter uma terça-feira com céu pouco nublado ou mesmo limpo. O vento vai superar fraco a moderado, por vezes forte nas terras altas, especialmente a partir do final da tarde. Para hoje, uma pequena descida de temperatura que se vai fazer sentir mais nas regiões do litoral. As máximas previstas apontam 27 graus para Sines, Santiago passa em 30, 31 para Odmira, Sesimbra 33, Lisboa poderá chegar aos 34, Setúbal 35, 36 para Faro e Grândola, Alcácer do Sal 37, Alvostrel, Ourique e Beja 39 e Évora poderá chegar aos 40 graus.
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0: É a canção de engato com os Delfins, que recordo vão estar no Festival das Cores em Vila Nova de São André, que acontece de 17 a 19 deste mês. 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

0: Maria Joana Nuno Ribeiro, Calema e Marisa, estamos agora a 9:09. Está na altura de lhe falar do Festival Nacional de Folclore, que já vai para a sua 25ª edição. Acontece em Val de Água. No dia 18 deste mês, Val de Água recebe, a partir das 6 da tarde, o 25º Festival Nacional de Folclore. O Rancho Folclórico Ninho de uma Aldeia de São Bartolomeu da Serra é o anfitrião deste encontro, que reúne a participação do Rancho Etnográfico de Danças e Cantares de Vila Velha de Ródão, Beira Baixa, do Rancho Folclórico de Vila Facaia, Pedrógão Grande, Beira Litoral, do Rancho Folclórico Albandeiro Alpiarce, Ribatejo, e do Rancho Folclórico da Ladeira do Val, Portimão, Algarve. É assim, mais uma edição, a 25ª do Festival Nacional de Folclores, que acontece em Val d'Água, no dia 18 de julho.
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4: Portugal está no topo da União Europeia, com os preços das casas a aumentar 17,8%. É o destaque desta edição do Pulsar Económico.

0: Portugal foi o Estado-membro da União Europeia onde o preço das casas mais aumentou, ao registar uma subida significativa de 17,8% na variação anual durante o primeiro trimestre de 2026, segundo os dados do Eurostat. Adicionalmente, o país registou também a segunda maior subida face ao trimestre anterior, com um aumento de 3,8%. Este ritmo de crescimento nacional contrasta fortemente com a média europeia, uma vez que na zona euro a subida anual ficou nos 4,7% e no conjunto da União Europeia pelos 5,1%. Apesar deste aumento expressivo que coloca Portugal no topo da tabela europeia, o mercado residencial começa a dar alguns sinais de ajustamento. O alto custo da habitação, a subida dos juros e a perda de poder de compra das famílias têm gerado uma maior cautela na compra de casa, o que já se reflete numa quebra do número de transações e num ligeiro abrandamento na subida mensal dos preços ao longo do primeiro semestre do ano. A partir de 1 de agosto, o Banco de Portugal vai implementar regras mais apertadas para a concessão de novos créditos à habitação e ao consumo. A principal alteração desta nova diretriz é a redução da taxa de esforço máxima recomendada, que desce dos anteriores 50% para 45%. Na prática, isto significa que o conjunto das prestações mensais de crédito de uma família não deverá ultrapassar 45% do seu rendimento líquido, obrigando os bancos a serem mais rigorosos na aprovação de novos financiamentos. Estas regras vão ser aplicadas a todos os contratos que sejam alvo de avaliação de solvabilidade a partir do início do mês de agosto. Além da taxa de esforço, as novas regras simplificam os prazos máximos de pagamento, estipulando um limite de 40 anos para os clientes até aos 35 anos e de 35 anos para os mutuários acima dessa idade. O Banco de Portugal reduziu também a margem de exceção que os bancos têm para aprovar créditos fora destas regras, passando de 15% para apenas 10% do volume total concedido. Outra novidade é o fim do financiamento a 100% para a compra de imóveis detidos pela própria banca, que passam a estar sujeitos aos mesmos limites dos restantes. Embora as medidas sejam atualmente recomendações, o regulador pretende que o cumprimento passe futuramente a ser vinculativo por lei. A taxa de juro média dos novos depósitos a prazo para particulares em Portugal subiu pelo quarto mês consecutivo em maio, fixando-se em 1,48%. De acordo com os dados divulgados pelo Banco de Portugal, este valor reflete um aumento de 4 centésimas face ao mês de abril, marcado por uma forte preferência por prazos curtos, já que 97% destas novas aplicações foram feitas a prazos até um ano. Apesar desta contínua melhoria na remuneração, o esforço dos bancos com atividades em Portugal continua a ser insuficiente para retirar Portugal do fundo da tabela europeia. Na zona euro, a taxa média subiu para os 1,96%, fazendo com que o nosso país registre ainda a sexta taxa mais baixa entre os Estados-membros. No segmento empresarial, o cenário de subida também se verificou. A taxa de juro média dos novos depósitos a prazo de empresas avançou 5 centésimas em maio, alcançando os 1,88%. A Autoridade Tributária e Aduaneira recuperou 1.550 milhões de euros através de processos de cobrança coerciva de dívidas fiscais em 2025. Este valor representa um aumento de cerca de 10% face aos 1.415 milhões de euros arrecadados no ano anterior, atingindo um máximo da última década. De acordo com o relatório sobre o combate à fraude e evasão fiscais, esta subida consolida a trajetória contínua de crescimento na recuperação de receitas iniciada após o período da pandemia de Covid-19, tendo o IVA assumido um papel de liderança na alavancagem destas cobranças. No ano passado, a Autoridade Tributária e Aduaneira avançou com 803 pedidos para o levantamento do sigilo bancário de contribuintes. Estes números constam do relatório sobre o combate à fraude e evasão fiscais e aduaneiras, recentemente entregue pelo Ministério das Finanças ao Parlamento. O Fisco continua a recorrer a esta prerrogativa no âmbito das inspeções tributárias para investigar potenciais irregularidades, sendo que as comunicações de operações financeiras suspeitas feitas pelo Departamento Central de Investigação e Ação Penal também servem muitas vezes de fundamento para estes pedidos. Apesar de a autoridade tributária ter o poder de levantar o sigilo bancário de forma unilateral nestas situações, a larga maioria das situações acaba por resolver-se através da colaboração dos visados. Dos 803 pedidos realizados num só ano, 588 processos culminaram na autorização voluntária dos próprios contribuintes para o acesso aos seus dados bancários, restando 199 decisões em que o levantamento teve de ser efetivamente decretado pelo Fisco.
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1: São agora 9 horas mais 11 minutos.
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1: Terça-feira, 7 de julho. Estas são as manhãs da M24. Eu sou a Susana e vou ficar consigo até bem perto das 10. Bom dia. Tenha uma ótima terça-feira. E se for o seu caso, está de férias. Continuação de boas férias.
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0: Respirar, Calema com Sara Correia. 9h22, olhamos o tempo. A previsão do Instituto Português do Mar e da Atmosfera diz-nos que vamos ter uma terça-feira com céu pouco nublado ou limpo, a sul, vento fraco a moderado, soprando por vezes forte nas terras altas, especialmente a partir do final da tarde. Para hoje, uma pequena descida de temperatura que se vai fazer sentir mais para as regiões junto ao mar. 27 graus é a máxima prevista para Sines, Santiago Cacém 30, 31 para Odmira, Lisboa 34, Setúbal poderá chegar aos 35, 36 para Faro e Grândola, Alcácer do Sal 37, Aljustrel, Ourique e Beja com uma máxima prevista de 39 graus e 40 para a cidade de Évora.
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0: mas com os GNR, que recordo estarão este ano na Feira de Agosto em Grândola, se é verdade, já conhecido o cartaz. 27, 28, 29, 30 e 31 de Agosto, com sempre também com entrada gratuita. Primeiro dia com Dani Gato, Diego Miranda e também Diego Gonzalez, o DJ mais novo do mundo. Proposta de muita dança para o primeiro dia. 28, Tony Carreira. 29, Bárbara Tinoco. 30, Slow J. E 31, os GNR. Agora, teatro. O projeto Em Cena apresenta a peça Camaleoa pelo Teatro dos Aloés. Esta quinta-feira, dia 9, no Centro de Artes de Sines, no Auditório do Centro de Artes de Sines. No dia 10, sexta-feira, no Auditório Mário Primo, na Escola Secundária Padre António Macedo, em Vila Nova de Santo André. E no dia 11, no Auditório Municipal António Cheinho, aqui em Santiago de Cacém. Sempre às 21h30. É então mais uma proposta do projeto Em Cena. Desta feita, a peça Camaleoa pelo Teatro dos Aloés.
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0: da Gift com este verão. Estamos apenas a 7 minutos das 10. Tenho tempo ainda para lhe falar do Encontro Motar Rodar Lento. Realiza-se já este fim de semana, sexta e sábado, o 14º Encontro Motar Rodar Lento, na localidade das Catifarras, na freguesia do Cercal do Alentejo, com bandas convidadas: As de Cavir, Forever, Velvet Rocks e Fio da Navalha. Há feira motar, há bike show, há show surpresa, tatuagem. Bom, e acima de tudo, muita animação. É mais um encontro Motar Rodar Lento, Catifarras, Freguesia do Cercal, sexta e sábado. Eu estou de regresso ao rádio quando forem 5 da tarde. Até lá, desejo-lhe a continuação de uma fantástica terça-feira. Até mais logo.
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0: São 10 horas e 8 minutos.
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1: São 10 horas e 23 minutos.
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2: 7 distritos do continente sob aviso laranja devido ao tempo quente. Câmara de Sines avança com alteração ao regulamento de toponímia. Ministério da Saúde alerta para novas mensagens fraudulentas em nome do SNS 24.
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2: Os distritos de Bragança, Évora, Guarda, Faro, Beja, Castelo Branco e Porto Alegre estão hoje e na quarta-feira sob aviso laranja por causa do tempo quente, segundo o Instituto Português do Mar e da Atmosfera. O aviso laranja para estes 7 distritos vai estar em vigor até às 23 horas de amanhã, passando depois a amarelo até às 18 horas de quinta-feira. O IPMA emitiu também aviso amarelo por causa da persistência de valores elevados da temperatura máxima para os distritos de Viseu, Setúbal, Santarém, Lisboa, Leiria e Coimbra até às 23 horas desta quarta-feira e Vila Real até às 18 horas de quinta-feira. Também as regiões montanhosas da Ilha da Madeira estão até às 18 horas de quinta-feira sob aviso laranja por causa do tempo quente. A Câmara Municipal de Sines aprovou o início do procedimento administrativo para alterar o Regulamento Municipal de Toponímia. Em causa está a necessidade de atualizar um regulamento considerado antigo e pouco eficaz, sobretudo perante a existência de famílias no concelho que continuam sem morada formal e sem número de polícia. A vice-presidente da Câmara de Sines, Fernanda Duarte, explicou que esta situação tem consequências diretas na vida dos munícipes.
3: Temos a percepção de que existem inúmeras famílias em Sines que não têm morada. E isto é uma situação muito grave, desde logo porque as pessoas não conseguem, nos seus documentos pessoais, tratar dos seus documentos porque não têm uma morada para apresentar nas entidades, mas principalmente o que nos assusta ainda mais é, em situações de necessidade de prestação de socorro, as pessoas não têm forma de indicar uma morada.
2: Segundo a autarca, a falta de uma morada oficial dificulta o tratamento de documentos pessoais, mas torna-se ainda mais preocupante em situações de emergência.
3: Temos até exemplos de famílias que, tentando dar a indicação, se põem no meio da estrada para tentar que a ambulância perceba onde é que é. Isto é uma situação que se arrasta há bastantes anos e pretendemos efetivamente que com esta alteração ao regulamento nos tornemos mais eficazes e que no imediato e de forma imediata que todas as pessoas tenham efetivamente uma morada e um número de polícia.
2: A vice-presidente da Câmara admite que o problema afeta várias famílias, sobretudo em zonas mais recentes do concelho.
3: Bastava que fosse só um que não estivesse tratado, que seria a mais. Mas sim, infelizmente estamos a falar de muitos casos. Se calhar estamos a falar de acima de uma vintena de famílias que não têm a morada.
2: E isso acontece em zonas novas?
3: Mais novas, sim. Em zonas mais novas.
2: Entre as soluções em estudo está a criação de uma bolsa de nomes que possa ser usada pelos serviços sempre que seja necessário atribuir designações a ruas, praças, pracetas ou becos. A autarca explicou que ainda existem situações em que as ruas aparecem identificadas com letras ou números. Noutros casos, nem essa identificação existe. Por isso, alertou que os custos suportados pelos munícipes quando uma morada provisória passa mais tarde a definitiva também devem ser acautelados.
3: Porque há muitas situações que não existe rigorosamente nada. Depois, com outra agravante, mesmo nas situações em que no loteamento inicial ficaram previstas os nomes dessas ruas, como A, B, ou 1, ou 2 e 3, não interessa, o que é que acontece? As pessoas formalizam os seus documentos naquela morada, havendo depois a passagem à morada definitiva, com o nome de rua, são os próprios residentes que têm que ter os custos com a alteração da morada dos seus documentos. E como nós sabemos, pronto, toda a alteração de documentação tem custos e não faz qualquer sentido que os munícipes tenham que arcar também com esse custo.
2: com esta alteração ao Regulamento Municipal de Toponímia, a Câmara de Sines pretende garantir que todas as famílias tenham uma morada oficial e um número de polícia, facilitando o acesso a documentos e a resposta em situações de emergência. O Ministério da Saúde alertou para a circulação de novas mensagens de telemóvel fraudulentas em nome do SNS 24, que solicitam pagamentos indevidos e que pretendem obter dos destinatários informações pessoais e bancárias. Num comunicado, os serviços partilhados do Ministério da Saúde salientam que é mais um esquema fraudulento que refere entidades credíveis como o Ministério da Saúde, SNS e SNS 24, com o intuito de induzir os destinatários a fornecerem informações pessoais e bancárias e de obtenção de vantagem financeira. Neste comunicado, os serviços partilhados do Ministério da Saúde explicam que as novas mensagens são enviadas em nome do SNS 24, referindo que foi instaurado um processo de execução fiscal por dívida ao Estado e indicando uma referência bancária para que, com a caráter de urgência, o pagamento seja realizado no prazo de 48 horas. Os serviços do SNS 24 são gratuitos para todos os cidadãos, não enviam mensagens a solicitar pagamentos relativos à execução fiscal, salientaram os serviços, recordando que têm circulado também outros tipos de SMS falsas com links para reembolsos e para sites fraudulentos ou referências para pagamentos em dívida. Mais de 15 mil hectares arderam em Portugal nos últimos 5 dias, tendo a área ardida duplicado entre 1 e 5 deste mês de julho, revelam dados provisórios do Sistema de Gestão Integrada de Fogos Florestais. Estes dados indicam que os 4.592 incêndios florestais registados este ano provocaram mais de 30.100 hectares de área queimada e mais de 15 mil arderam entre quarta-feira e domingo. Segundo o Sistema de Gestão Integrada de Fogos Rurais, gerido pela Agência para a Gestão Integrada de Fogos Rurais, os incêndios consumiram mais área na região centro, num total de 14.244, tendo contribuído para estes números o fogo que começou na madrugada de quinta-feira em Vouzela e que só ontem foi dominado na região norte. A área ardida totaliza já este ano 11.834. Em relação ao mesmo período de 2025, a área ardida quase quadruplicou, registando-se este ano a maior desde 2017. É tudo. Continuação de uma boa terça-feira.
0: 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Temperatura atual, 26 graus.
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Taylor Swift e o seu Shake It Off na edição de terça-feira, 7 de julho. Já são 11h32 no relógio da rádio. Temos temperatura hoje mais baixa, estão 27 graus a esta hora, mas continuamos com alertas no país. O tempo continua quente, com temperatura de verão nesta terça-feira, 7 de julho, e continuamos com alerta no distrito de Setúbal, alerta amarelo, desde as 7 da manhã, alerta que se vai manter até amanhã, às 23 horas. Com o pior cenário estão os distritos de Faro, também de Beja, Évora, Porto Alegre, Castelo Branco, Guarda e Bragança, com alerta laranja até 9 de julho, e ainda os distritos de Aveiro, do Porto, de Braga e também de Viana do Castelo, que não têm qualquer aviso nesta terça-feira. Continuamos com temperaturas altinhas também aqui na nossa região. A sul, o tempo mais limpo, centro e norte com algumas nuvens.

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Temos informação da região a partir do meio-dia na M24, a edição atualizada pela jornalista Helga Nobres, e logo depois conto com notícias económicas na edição de Pulsar Económico, diariamente em 102.7 ao meio-dia.

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2: 7 distritos do continente sob aviso laranja devido ao tempo quente. Câmara de Sines avança com alteração ao regulamento de toponímia. Ministério da Saúde alerta para novas mensagens fraudulentas em nome do SNS 24.
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2: Os distritos de Bragança, Évora, Guarda, Faro, Beja, Castelo Branco e Porto Alegre estão hoje e na quarta-feira sob aviso laranja por causa do tempo quente, segundo o Instituto Português do Mar e da Atmosfera. O aviso laranja para estes 7 distritos vai estar em vigor até às 23 horas de amanhã, passando depois a amarelo até às 18 horas de quinta-feira. O IPMA emitiu também aviso amarelo por causa da persistência de valores elevados da temperatura máxima para os distritos de Viseu, Setúbal, Santarém, Lisboa, Leiria e Coimbra, até às 23 horas desta quarta-feira e Vila Real até às 18 horas de quinta-feira. Também as regiões montanhosas da Ilha da Madeira estão até às 18 horas de quinta-feira sob aviso laranja por causa do tempo quente. A Câmara Municipal de Sines aprovou o início do procedimento administrativo para alterar o Regulamento Municipal de Toponímia. Em causa está a necessidade de atualizar um regulamento considerado antigo e pouco eficaz, sobretudo perante a existência de famílias no concelho que continuam sem morada formal e sem número de polícia. A vice-presidente da Câmara de Sines, Fernanda Duarte, explicou que esta situação tem consequências diretas na vida dos munícipes.
3: Temos a percepção de que existem inúmeras famílias em Sines que não têm morada. E isto é uma situação muito grave, desde logo porque as pessoas não conseguem, nos seus documentos pessoais, tratar dos seus documentos porque não têm uma morada para apresentar nas entidades, mas principalmente o que nos assusta ainda mais é, em situações de necessidade de prestação de socorro, as pessoas não têm forma de indicar uma morada.
2: Segundo a autarca, a falta de uma morada oficial dificulta o tratamento de documentos pessoais, mas torna-se ainda mais preocupante em situações de emergência.
3: Temos até exemplos de famílias que, tentando dar a indicação, se põem no meio da estrada para tentar que a ambulância perceba onde é que é. Isto é uma situação que se arrasta há bastantes anos e pretendemos efetivamente que com esta alteração ao regulamento nos tornemos mais eficazes e que no imediato e de forma imediata que todas as pessoas tenham efetivamente uma morada e um número de polícia.
2: A vice-presidente da Câmara admite que o problema afeta várias famílias, sobretudo em zonas mais recentes do concelho.
3: Bastava que fosse só um que não estivesse tratado, que seria a mais. Mas sim, infelizmente estamos a falar de muitos casos, se calhar estamos a falar de acima de uma vintena de famílias que não têm a morada.
2: Isso acontece em zonas novas?
3: Em zonas mais novas.
2: Entre as soluções em estudo está a criação de uma bolsa de nomes que possa ser usada pelos serviços sempre que seja necessário atribuir designações a ruas, praças, pracetas ou becos. A autarca explicou que ainda existem situações em que as ruas aparecem identificadas com letras ou números. Noutros casos, nem essa identificação existe. Por isso, alertou que os custos suportados pelos municípios quando uma morada provisória passa mais tarde a definitiva também devem ser acautelados.
3: Porque há muitas situações que não existe rigorosamente nada. Depois, com outra agravante, mesmo nas situações em que no loteamento inicial ficaram previstas os nomes dessas ruas, como A, B, ou 1, ou 2 e 3, não interessa, o que é que acontece? As pessoas formalizam os seus documentos naquela morada, havendo depois a passagem à morada definitiva, com o nome de rua, são os próprios residentes que têm que ter os custos com a alteração da morada dos seus documentos. E como nós sabemos, toda a alteração de documentação tem custos e não faz qualquer sentido que os municípios tenham que arcar também com esse custo.
2: Com esta alteração ao Regulamento Municipal de Toponímia, a Câmara de Sines pretende garantir que todas as famílias tenham uma morada oficial e um número de polícia, facilitando o acesso a documentos e a resposta em situações de emergência. O Ministério da Saúde alertou para a circulação de novas mensagens de telemóvel fraudulentas em nome do SNS 24, que solicitam pagamentos indevidos e que pretendem obter dos destinatários informações pessoais e bancárias. Num comunicado, os serviços partilhados do Ministério da Saúde salientam que é mais um esquema fraudulento que refere a entidades credíveis como o Ministério da Saúde, SNS e SNS 24, com o intuito de induzir os destinatários a fornecerem informações pessoais e bancárias e de obtenção de vantagem financeira. Neste comunicado, os serviços partilhados do Ministério da Saúde explicam que as novas mensagens são enviadas em nome do SNS 24, referindo que foi instaurado um processo de execução fiscal por dívida ao Estado e indicando uma referência bancária para que, com a caráter de urgência, o pagamento seja realizado no prazo de 48 horas. Os serviços do SNS 24 são gratuitos para todos os cidadãos, não enviam mensagens a solicitar pagamentos relativos à execução fiscal, salientaram os serviços, recordando que têm circulado também outros tipos de SMS falsas com links para reembolsos e para sites fraudulentos ou referências para pagamentos em dívida. Mais de 15 mil hectares arderam em Portugal nos últimos 5 dias, tendo a área ardida duplicado entre 1 e 5 deste mês de julho, revelam dados provisórios do Sistema de Gestão Integrada de Fogos Florestais. Estes dados indicam que os 4.592 incêndios florestais registados este ano provocaram mais de 30.100 hectares de área queimada e mais de 15 mil arderam entre quarta-feira e domingo. Segundo o Sistema de Gestão Integrada de Fogos Rurais, gerido pela Agência para a Gestão Integrada de Fogos Rurais, os incêndios consumiram mais área na região centro, num total de 14.244, tendo contribuído para estes números o fogo que começou na madrugada de quinta-feira em Vouzela e que só ontem foi dominado na região norte. A área ardida totaliza já este ano 11.834. Em relação ao mesmo período de 2025, a área ardida quase quadruplicou, registando-se este ano a maior desde 2017. É tudo. Continuação de uma boa terça-feira.
0: Temperatura atual, 28 graus.
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5: Portugal está no topo da União Europeia, com os preços das casas a aumentar 17,8%. É o destaque desta edição do Pulsar Económico.

Portugal foi o Estado-membro da União Europeia onde o preço das casas mais aumentou, ao registar uma subida significativa de 17,8% na variação anual durante o primeiro trimestre de 2026, segundo os dados do Eurostat. Adicionalmente, o país registou também a segunda maior subida face ao trimestre anterior, com um aumento de 3,8%. Este ritmo de crescimento nacional contrasta fortemente com a média europeia, uma vez que na zona euro a subida anual ficou nos 4,7% e no conjunto da União Europeia pelos 5,1%. Apesar deste aumento expressivo que coloca Portugal no topo da tabela europeia, o mercado residencial começa a dar alguns sinais de ajustamento. O alto custo da habitação, a subida dos juros e a perda de poder de compra das famílias têm gerado uma maior cautela na compra de casa, o que já se reflete numa quebra do número de transações e num ligeiro abrandamento na subida mensal dos preços ao longo do primeiro semestre do ano. A partir de 1 de agosto, o Banco de Portugal vai implementar regras mais apertadas para a concessão de novos créditos à habitação e ao consumo. A principal alteração desta nova diretriz é a redução da taxa de esforço máxima recomendada, que desce dos anteriores 50% para 45%. Na prática, isto significa que o conjunto das prestações mensais de crédito de uma família não deverá ultrapassar 45% do seu rendimento líquido, obrigando os bancos a serem mais rigorosos na aprovação de novos financiamentos. Estas regras vão ser aplicadas a todos os contratos que sejam alvo de avaliação de solvabilidade a partir do início do mês de agosto. Além da taxa de esforço, as novas regras simplificam os prazos máximos de pagamento, estipulando um limite de 40 anos para os clientes até aos 35 anos e de 35 anos para os mutuários acima dessa idade. O Banco de Portugal reduziu também a margem de exceção que os bancos têm para aprovar créditos fora destas regras, passando de 15% para apenas 10% do volume total concedido. Outra novidade é o fim do financiamento a 100% para a compra de imóveis detidos pela própria banca, que passam a estar sujeitos aos mesmos limites dos restantes. Embora as medidas sejam atualmente recomendações, o regulador pretende que o cumprimento passe futuramente a ser vinculativo por lei. A taxa de juro média dos novos depósitos a prazo para particulares em Portugal subiu pelo quarto mês consecutivo em maio, fixando-se em 1,48%. De acordo com os dados divulgados pelo Banco de Portugal, este valor reflete um aumento de 4 centésimas face ao mês de abril, marcado por uma forte preferência por prazos curtos, já que 97% destas novas aplicações foram feitas a prazos até um ano. Apesar desta contínua melhoria na remuneração, o esforço dos bancos com atividade em Portugal continua a ser insuficiente para retirar Portugal do fundo da tabela europeia. Na zona euro, a taxa média subiu para os 1,96%, fazendo com que o nosso país registre ainda a sexta taxa mais baixa entre os Estados-membros. No segmento empresarial, o cenário de subida também se verificou. A taxa de juro média dos novos depósitos a prazo de empresas avançou 5 centésimas em maio, alcançando os 1,88%. A Autoridade Tributária e Aduaneira recuperou 1.550 milhões de euros através de processos de cobrança coerciva de dívidas fiscais em 2025. Este valor representa um aumento de cerca de 10% face aos 1.415 milhões de euros arrecadados no ano anterior, atingindo um máximo da última década. De acordo com o relatório sobre o combate à fraude e evasão fiscais, esta subida consolida a trajetória contínua de crescimento na recuperação de receitas iniciada após o período da pandemia de Covid-19, tendo o IVA assumido um papel de liderança na alavancagem destas cobranças. No ano passado, a Autoridade Tributária e Aduaneira avançou com 803 pedidos para o levantamento do sigilo bancário de contribuintes. Estes números constam do relatório sobre o combate à fraude e evasão fiscais e aduaneiras, recentemente entregue pelo Ministério das Finanças ao Parlamento. O Fisco continua a recorrer a esta prerrogativa no âmbito das inspeções tributárias para investigar potenciais irregularidades, sendo que as comunicações de operações financeiras suspeitas feitas pelo Departamento Central de Investigação e Ação Penal
também servem muitas vezes de fundamento para estes pedidos. Apesar de a autoridade tributária ter o poder de levantar o sigilo bancário de forma unilateral nestas situações, a larga maioria das situações acaba por resolver-se através da colaboração dos visados. Dos 803 pedidos realizados num só ano, 588 processos culminaram na autorização voluntária dos próprios contribuintes para o acesso aos seus dados bancários, restando 199 decisões em que o levantamento teve de ser efetivamente decretado pelo Fisco.

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2: 7 distritos do continente sob aviso laranja devido ao tempo quente. Câmara de Sines avança com alteração ao regulamento de toponímia. Ministério da Saúde alerta para novas mensagens fraudulentas em nome do SNS 24.
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2: Os distritos de Bragança, Évora, Guarda, Faro, Beja, Castelo Branco e Porto Alegre estão hoje e na quarta-feira sob aviso laranja por causa do tempo quente, segundo o Instituto Português de Mar e da Atmosfera. O aviso laranja para estes 7 distritos vai estar em vigor até às 23 horas de amanhã, passando depois a amarelo até às 18 horas de quinta-feira. O IPMA emitiu também aviso amarelo por causa da persistência de valores elevados da temperatura máxima para os distritos de Viseu, Setúbal, Santarém, Lisboa, Leiria e Coimbra até às 23 horas desta quarta-feira e Vila Real até às 18 horas de quinta-feira. Também as regiões montanhosas da Ilha da Madeira estão até às 18 horas de quinta-feira sob aviso laranja por causa do tempo quente. A Câmara Municipal de Sines aprovou o início do procedimento administrativo para alterar o Regulamento Municipal de Toponímia. Em causa está a necessidade de atualizar um regulamento considerado antigo e pouco eficaz, sobretudo perante a existência de famílias no concelho que continuam sem morada formal e sem número de polícia. A vice-presidente da Câmara de Sines, Fernanda Duarte, explicou que esta situação tem consequências diretas na vida dos munícipes.
3: Temos a percepção de que existem inúmeras famílias em Sines que não têm morada. E isto é uma situação muito grave, desde logo porque as pessoas não conseguem, nos seus documentos pessoais, tratar dos seus documentos porque não têm uma morada para apresentar nas entidades, mas principalmente o que nos assusta ainda mais é, em situações de necessidade de prestação de socorro, as pessoas não têm forma de indicar uma morada.
2: Segundo a autarca, a falta de uma morada oficial dificulta o tratamento de documentos pessoais, mas torna-se ainda mais preocupante em situações de emergência.
3: Temos até exemplos de famílias que, tentando dar a indicação, se põem no meio da estrada para tentar que a ambulância perceba onde é que é. Isto é uma situação que se arrasta há bastantes anos e pretendemos efetivamente que com esta alteração ao regulamento nos tornemos mais eficazes e que no imediato e de forma imediata que todas as pessoas tenham efetivamente uma morada e um número de polícia.
2: A vice-presidente da Câmara admite que o problema afeta várias famílias, sobretudo em zonas mais recentes do concelho.
3: Bastava que fosse só um que não estivesse tratado, que seria a mais. Mas sim, infelizmente estamos a falar de muitos casos. Se calhar estamos a falar de acima de uma vintena de famílias que não têm a morada.
2: E isso acontece em zonas novas?
3: Em zonas mais novas.
2: Entre as soluções em estudo está a criação de uma bolsa de nomes que possa ser usada pelos serviços sempre que seja necessário atribuir designações a ruas, praças, pracetas ou becos. A autarca explicou que ainda existem situações em que as ruas aparecem identificadas com letras ou números. Noutros casos, nem essa identificação existe. Por isso, alertou que os custos suportados pelos munícipes quando uma morada provisória passa mais tarde a definitiva também devem ser acautelados.
3: Porque há muitas situações que não existe rigorosamente nada. Depois, com outra agravante, mesmo nas situações em que no loteamento inicial ficaram previstas os nomes dessas ruas, como A, B, ou 1, ou 2 e 3, não interessa, o que é que acontece? As pessoas formalizam os seus documentos naquela morada, havendo depois a passagem à morada definitiva, com o nome de rua, são os próprios residentes que têm que ter os custos com a alteração da morada dos seus documentos. E como nós sabemos, pronto, toda a alteração de documentação tem custos e não faz qualquer sentido que os munícipes tenham que arcar também com esse custo.
2: Com esta alteração ao Regulamento Municipal de Toponímia, a Câmara de Sines pretende garantir que todas as famílias tenham uma morada oficial e um número de polícia, facilitando o acesso a documentos e a resposta em situações de emergência. O Ministério da Saúde alertou para a circulação de novas mensagens de telemóvel fraudulentas em nome do SNS 24, que solicitam pagamentos indevidos e que pretendem obter dos destinatários informações pessoais e bancárias. Num comunicado, os serviços partilhados do Ministério da Saúde salientam que é mais um esquema fraudulento que refere a entidades credíveis como o Ministério da Saúde, SNS e SNS 24, com o intuito de induzir os destinatários a fornecerem informações pessoais e bancárias e de obtenção de vantagem financeira. Neste comunicado, os serviços partilhados do Ministério da Saúde explicam que as novas mensagens são enviadas em nome do SNS 24, referindo que foi instaurado um processo de execução fiscal por dívida ao Estado e indicando uma referência bancária para que, com a caráter de urgência, o pagamento seja realizado no prazo de 48 horas. Os serviços do SNS 24 são gratuitos para todos os cidadãos, não enviam mensagens a solicitar pagamentos relativos à execução fiscal, salientaram os serviços, recordando que têm circulado também outros tipos de SMS falsas com links para reembolsos e para sites fraudulentos ou referências para pagamentos em dívida. Mais de 15 mil hectares arderam em Portugal nos últimos 5 dias, tendo a área ardida duplicado entre 1 e 5 deste mês de julho, revelam dados provisórios do Sistema de Gestão Integrada de Fogos Florestais. Estes dados indicam que os 4.592 incêndios florestais registados este ano provocaram mais de 30.100 hectares de área queimada e mais de 15 mil arderam entre quarta-feira e domingo. Segundo o Sistema de Gestão Integrada de Fogos Rurais, gerido pela Agência para a Gestão Integrada de Fogos Rurais, os incêndios consumiram mais área na região centro, num total de 14.244, tendo contribuído para estes números o fogo que começou na madrugada de quinta-feira em Vouzela e que só ontem foi dominado na região norte. A área ardida totaliza já este ano 11.834. Em relação ao mesmo período de 2025, a área ardida quase quadruplicou, registando-se este ano a maior desde 2017. É tudo. Continuação de uma boa terça-feira.
0: 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Temperatura atual, 30 graus.
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5: Portugal está no topo da União Europeia, com os preços das casas a aumentar 17,8%. É o destaque desta edição do Pulsar Económico.

Portugal foi o Estado-membro da União Europeia onde o preço das casas mais aumentou, ao registar uma subida significativa de 17,8% na variação anual durante o primeiro trimestre de 2026, segundo os dados do Eurostat. Adicionalmente, o país registou também a segunda maior subida face ao trimestre anterior, com um aumento de 3,8%. Este ritmo de crescimento nacional contrasta fortemente com a média europeia, uma vez que na zona euro a subida anual ficou nos 4,7% e no conjunto da União Europeia pelos 5,1%. Apesar deste aumento expressivo que coloca Portugal no topo da tabela europeia, o mercado residencial começa a dar alguns sinais de ajustamento. O alto custo da habitação, a subida dos juros e a perda de poder de compra das famílias têm gerado uma maior cautela na compra de casa, o que já se reflete numa quebra do número de transações e num ligeiro abrandamento na subida mensal dos preços ao longo do primeiro semestre do ano. A partir de 1 de agosto, o Banco de Portugal vai implementar regras mais apertadas para a concessão de novos créditos à habitação e ao consumo. A principal alteração desta nova diretriz é a redução da taxa de esforço máxima recomendada, que desce dos anteriores 50% para 45%. Na prática, isto significa que o conjunto das prestações mensais de crédito de uma família não deverá ultrapassar 45% do seu rendimento líquido, obrigando os bancos a serem mais rigorosos na aprovação de novos financiamentos. Estas regras vão ser aplicadas a todos os contratos que sejam alvo de avaliação de solvabilidade a partir do início do mês de agosto. Além da taxa de esforço, as novas regras simplificam os prazos máximos de pagamento, estipulando um limite de 40 anos para os clientes até aos 35 anos e de 35 anos para os mutuários acima dessa idade. O Banco de Portugal reduziu também a margem de exceção que os bancos têm para aprovar créditos fora destas regras, passando de 15% para apenas 10% do volume total concedido. Outra novidade é o fim do financiamento a 100% para a compra de imóveis detidos pela própria banca, que passam a estar sujeitos aos mesmos limites dos restantes. Embora as medidas sejam atualmente recomendações, o regulador pretende que o cumprimento passe futuramente a ser vinculativo por lei. A taxa de juro média dos novos depósitos a prazo para particulares em Portugal subiu pelo quarto mês consecutivo em maio, fixando-se em 1,48%. De acordo com os dados divulgados pelo Banco de Portugal, este valor reflete um aumento de 4 centésimas face ao mês de abril, marcado por uma forte preferência por prazos curtos, já que 97% destas novas aplicações foram feitas a prazos até um ano. Apesar desta contínua melhoria na remuneração, o esforço dos bancos com atividades em Portugal continua a ser insuficiente para retirar Portugal do fundo da tabela europeia. Na zona euro, a taxa média subiu para os 1,96%, fazendo com que o nosso país registre ainda a sexta taxa mais baixa entre os Estados-membros. No segmento empresarial, o cenário de subida também se verificou. A taxa de juro média dos novos depósitos a prazo de empresas avançou 5 centésimas em maio, alcançando os 1,88%. A Autoridade Tributária e Aduaneira recuperou 1.550 milhões de euros através de processos de cobrança coerciva de dívidas fiscais em 2025. Este valor representa um aumento de cerca de 10% face aos 1.415 milhões de euros arrecadados no ano anterior, atingindo um máximo da última década. De acordo com o relatório sobre o combate à fraude e evasão fiscais, esta subida consolida a trajetória contínua de crescimento na recuperação de receitas iniciada após o período da pandemia de Covid-19, tendo o IVA assumido um papel de liderança na alavancagem destas cobranças. No ano passado, a Autoridade Tributária e Aduaneira avançou com 803 pedidos para o levantamento do sigilo bancário de contribuintes. Estes números constam do relatório sobre o combate à fraude e evasão fiscais e aduaneiras, recentemente entregue pelo Ministério das Finanças ao Parlamento. O Fisco continua a recorrer a esta prerrogativa no âmbito das inspeções tributárias para investigar potenciais irregularidades, sendo que as comunicações de operações financeiras suspeitas feitas pelo Departamento Central de Investigação e Ação Penal
também servem muitas vezes de fundamento para estes pedidos. Apesar de a autoridade tributária ter o poder de levantar o sigilo bancário de forma unilateral nestas situações, a larga maioria das situações acaba por resolver-se através da colaboração dos visados. Dos 803 pedidos realizados num só ano, 588 processos culminaram na autorização voluntária dos próprios contribuintes para o acesso aos seus dados bancários, restando 199 decisões em que o levantamento teve de ser efetivamente decretado pelo Fisco.

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0: Chama-se I Had Some Help, sons de Post Malone com Morgan Wallen a rodar na M24 com 2h31 no relógio da rádio.
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0: E temos a esta hora 31 graus, calorzinho lá fora.

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1: Temos, quando forem 3 da tarde, notícias do país e do mundo num simultâneo com a Rádio Renascença. Notícias atualizadas à hora certa e temos também os melhores sucessos a rodarem na M24. Eu sou Edna Nobre e vou estar até bem pertinho das 5 da tarde. Fique comigo nesta terça-feira, 7 de julho. Agora recordamos com a Lena D'Água e este Estou Além.

0: Back to France, sons de sombra na M24, já 8 minutos das 3. Vamos olhar o tempo a esta hora. Estão 31 graus em Santiago de Escacém. Tempo bom, tempo quente nesta terça-feira, 7 de julho. Ora, o IPMA continua a prever para hoje céu pouco nublado ou limpo e vento fraco a moderado a soprar por vezes forte nas terras altas das regiões centro e sul a partir do final da tarde. Temos hoje temperaturas máximas de 27 graus em Sines, 31 em Odemira e Santiago de Cacém, temperatura prevista para Setúbal nos 35 graus, 36 para Grândola e 37 de máxima em Alcácer do Sal. Só se nota que a temperatura já não está tão alta quando chegamos aqui a localidades como Grândola e Alcácer do Sal, com temperaturas abaixo dos 40 graus. Felizmente, temperatura um pouco mais fresca. Temos mínimas à noite na casa dos 14 graus em Santiago de Cacém, temperatura esperada em Grândola e Setúbal nos 15 graus, 16 em Sines e Alcácer do Sal, 17 a temperatura prevista para Odemira. A temperatura está mais baixa, mas, no entanto, o IPMA coloca vários distritos em alerta nesta terça-feira, 7 de julho. Os distritos do interior, partes de litoral com alerta laranja, casos de Faro e Odemira, interior de Évora, interiores, Évora, Porto Alegre, Castelo Branco, também Guarda e ainda Bragança. Os distritos do interior de Vila Real, de Viseu, distritos litoral interior de Coimbra, também Leiria, Santarém, Setúbal e Lisboa, com aviso amarelo hoje, terça-feira, sem qualquer aviso, estão só em Portugal Continental, os distritos de Aveiro, do Porto, de Braga e de Viana do Castelo. O IPMA continua a colocar-se os vários distritos em alerta nos próximos dias. Amanhã mantém-se a previsão de alerta amarelo para o distrito de Setúbal até às 8 da noite e depois, se tudo se encaminhar da melhor forma, a partir de quinta-feira já teremos só os distritos do interior com alertas amarelo e laranja, os distritos do litoral a partir de Setúbal sem qualquer tipo de aviso, pelo menos é a previsão do IPMA para os próximos dias. Temos dias de sol, de calor, algumas nuvens também no dia de amanhã. Amanhã vamos ter a ligeira subida da temperatura máxima para voltar a cair a partir de quinta-feira e mantendo-se a temperatura ali entre os 24 e os 25 graus entre quinta e domingo. A temperatura mínima também está a cair aos poucos. A partir de quinta-feira irá manter-se até nos 14 graus, pelo menos até domingo, é a previsão do IPMA para os próximos dias.
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0: Está calor, pelo menos em Santiago de Cacém, desfrute deste tempinho bom. 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Este que é um espaço excelente nesta época balnear, com diversão, com segurança, e também pede-se a todos que respeitem as normas de utilização deste equipamento. E a piscina é sem dúvida um espaço de encontro, alegria e partilha ao longo de todo o verão. Tem ali também uma bela zona de piquenique, por isso escolha aí também um destes dias o Parque Urbano do Rio da Figueira em Santiago de Cacém para passares uma boa tarde, tarde e manhã. Agora mais uma recordação a rodar na rádio com os Paralamas do Sucesso. Uma brasileira com Djavan.

0: E são 3 da tarde, vamos ter na rádio notícias do país e do mundo, simultâneo com a Rádio Renascença.
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0: estrangeiros, há 59 cidadãos portugueses ainda desaparecidos. Entretanto, Portugal envia ainda hoje para o país várias toneladas de ajuda humanitária, ferramentas, também duas ambulâncias. Os mesmos aviões que transportam esta ajuda vão trazer de volta a Portugal os operacionais que integraram Força Operacional Nacional Conjunta, acionada numa primeira fase para apoiar a missão de busca, salvamento e primeiros socorros. Os sismos na Venezuela causaram pelo menos 3.535 mortos, mais de 16.700 feridos. É o mais recente balanço das autoridades venezuelanas. O presidente ucraniano pressionou hoje os membros da NATO a investir mais em sistemas de defesa aérea. Salienta que as capacidades do país no setor dos drones poderiam ser valiosas para a aliança. Declarações do chefe de Estado ucraniano Volodymyr Zelensky no Fórum Industrial da Aliança Atlântica, que decorre à margem dos trabalhos da Cimeira de Chefes de Estado e de Governo em Ankara, capital da Turquia, onde Donald Trump disse esta tarde acreditar no fim da guerra na Ucrânia. Perante os jornalistas, ao lado do homólogo turco, o presidente dos Estados Unidos revelou que manteve nova conversa com Putin, e Zelensky acredita que em breve haverá entendimento.
1: I think they both want to make a deal.
0: Donald Trump a afirmar que Putin e Zelensky querem um acordo para o fim da guerra, a afirmar também que acredita que em breve poderá haver um entendimento. No outro plano, Trump retoma o tema Groenlândia para reafirmar que o território deveria ser controlado pelos Estados Unidos e não pela Dinamarca. Um ano de prisão efetiva com pulseira eletrónica, dois de pena suspensa. Marine Le Pen vê reduzida para 3 anos a condenação por desvio de fundos do Parlamento Europeu. A líder da extrema-direita francesa conheceu esta tarde a decisão do recurso apresentado no início do ano. Vê ainda diminuído o período de inelegibilidade para 15 meses, o que abre a porta a uma possível recandidatura presidencial. Por cá, o primeiro-ministro diz ter recebido com grande consternação a notícia do acidente no terminal rodoviário de Agualva-Cacém. Numa mensagem na rede social X, Luís Montenegro deixa uma palavra de conforto e condolências aos familiares das vítimas mortais, votos de recuperação aos feridos. Destaca ainda o trabalho dos operacionais na resposta a um acidente cujas causas estão ainda por apurar. Um autocarro da Carris Metropolitana despistou-se junto à estação de comboios de Agualva-Cacém, no concelho de Sintra. Seguiu-se um atropelamento que fez 2 mortos, 16 feridos ligeiros. O intendente Francisco Alves, da PSP, explica que foi disponibilizado apoio psicológico.
2: O apoio psicológico também está a ser garantido, não só aos feridos, mas todos os familiares. A Polícia de Segurança Pública teve esse cuidado também de isolar familiares que estavam na estação.
0: O intendente Francisco Alves, da PSP Transportes Metropolitanos de Lisboa, garante total colaboração no apuramento das circunstâncias do acidente no terminal do Cacém. Em comunicado, a gestora do Serviço Rodoviário Intermunicipal sublinha que a prioridade absoluta é prestar todo o apoio às vítimas, aos familiares e às equipas envolvidas. Tudo para conferir, Paulo, no site da Renascença.
3: Muito bem.
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4: As notícias voltam à rádio quando forem 4 da tarde, nas notícias trazidas pela jornalista Helga Naus.
6: Temperatura atual, 31 graus.
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0: Tommy Richman com este Million Dollar Baby na rádio, quando já passam 17 minutos das 3. Vamos ter às 3h30, mais coisa, menos coisa, uma olhadela para o calendário na tarde de hoje, e conto também em 102.7 com as melhores canções e as melhores sugestões para os próximos dias. Agora música nacional com os 4h30.
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0: canção dos Red Hot Chili Peppers em jeito de recordação com Californication.
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0: E a seguir, a Luís Capaldi, olhamos para o calendário, são 13h27.
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1: E olhamos para o calendário a esta hora. Hoje, dia 7 de julho, é Dia Mundial do Chocolate e é também Dia da Língua Swahili. Ora, o Dia Mundial do Chocolate homenageia a introdução oficial do chocolate na Europa por volta do ano de 1550, quando o produto originário das civilizações Maia e Azteca cruzou o oceano e teria sido utilizado como moeda de troca. Para eles, o cacau era uma dádiva dos deuses, daí o seu valor. Enquanto isso, os maias serviam cacau aos guerreiros para dar-lhes força. Quem o trouxe para a Europa foi Cristóvão Colombo e foi na Espanha que se começou a adicionar açúcar ao cacau até ganhar popularidade em França, estendendo-se por tantos outros países. Hoje a indústria do chocolate movimenta milhares de euros. Um português, isto algumas curiosidades sobre chocolate. Um português consome em média cerca de 1,5 kg de chocolate por ano. Para ser considerado chocolate de qualidade no mercado, o produto deve conter uma percentagem mínima de sólidos de cacau, caso contrário deve ser designado apenas como sabor a chocolate, mas o que importa mesmo é que este é o dia do ano de comer chocolate sem peso na consciência, seja uma barra de chocolate, uma bebida, um gelado, algumas bolachas ou bombons. Neste dia é mesmo obrigatório ingerir, não digo uma boa dose, uma dose generosa de chocolates. Além do Dia Mundial, existem também o Dia Internacional de Chocolate, a 13 de setembro, e o Dia Nacional do Cacau, a 26 de setembro. Tal é a importância deste docinho que há muito poucos que não gostam. Hoje também é o Dia da Língua Swahili, é celebrado neste dia, 7 de julho. A data foi oficialmente proclamada pela Unesco em novembro de 2021, tornando o Swahili a primeira língua africana a receber uma homenagem e um dia internacional próprio por parte das Nações Unidas. Mais de 200 milhões de pessoas usam o idioma globalmente, funciona como principal elo de comunicação na África Oriental e partes da África Central e Austral. É idioma oficial em países como Tanzânia, Quénia, Uganda e Ruanda. É uma das línguas de trabalho oficiais na União Africana. O termo deriva da palavra árabe Sawahil, que significa costa. Cerca de 20 a 25% do seu vocabulário provém do árabe, devido a séculos de trocas comerciais na costa do Oceano Índico. Também possui

0: David Guetta e o seu Gone, Gone, Gone, a 16 minutos das 4 da tarde. Antes de fazermos uma pausa para comerciais, pausa curta, digo-lhe que o Cineteatro Vitória, Artur de Sousa Pinto e Ermida Chado, recebe já nesta sexta-feira às 21h30 um concerto imperdível do pianista Gerardo Rodrigues, com o seu mais recente álbum. Ele convida o público a celebrar as coisas simples da vida, a casa, a família e a amizade, através de um espetáculo de cerca de 90 minutos, repleto de emoção, serenidade e harmonia. Reconhecido pelas suas composições neoclássicas e cinematográficas, Gerardo Rodrigues combina a elegância da música clássica com sonoridades contemporâneas, criando paisagens sonoras, envolventes e performances que prometem tocar o coração de quem assiste. A entrada é gratuita mediante levantamento prévio de bilhete no Auditório Municipal António Chainho ou na Junta de Freguesia de Ermida Chado. Não perca, 10 de julho.
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0: Communards com este Don't Leave Me This Way. É música em jeito de recordação, praticamente 8 minutos das 4.
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0: Acontece este domingo a 20ª, aliás este sábado, 11 de julho, a 29ª corrida da Lagoa de Santo André, com a 17ª caminhada da Reserva Natural. É na costa de Santo André que tem lugar esta prova. A corrida terá 10 km, que inclui ainda caminhada numa distância de 7 km. É uma prova desportiva que tem como objetivo promover a prática desportiva, o bem-estar e o convívio entre os participantes. É organizado pela Junta de Freguesia de Santo André e também pela Ganhar Destaque, com vários apoios, incluindo precisamente o da Rádio M24. 29ª corrida da Lagoa de Santo André e 17ª caminhada Reserva Natural. É já este sábado, 11 de julho, ao fim da tarde.
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0: Eu volto a seguir às 4 da tarde com mais sugestões no seu Fora de Casa e conto também com boas recordações ao longo da tarde e também músicas novas.
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2: 7 distritos do continente sob aviso laranja devido ao tempo quente. Câmara de Sines avança com alteração ao regulamento de toponímia. Ministério da Saúde alerta para novas mensagens fraudulentas em nome do SNS 24.
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2: Os distritos de Bragança, Évora, Guarda, Faro, Beja, Castelo Branco e Porto Alegre estão hoje e na quarta-feira sob aviso laranja por causa do tempo quente, segundo o Instituto Português do Mar e da Atmosfera. O aviso laranja para estes 7 distritos vai estar em vigor até às 23 horas de amanhã, passando depois a amarelo até às 18 horas de quinta-feira. O IPMA emitiu também aviso amarelo por causa da persistência de valores elevados da temperatura máxima para os distritos de Viseu, Setúbal, Santarém, Lisboa, Leiria e Coimbra, até às 23 horas desta quarta-feira, e Vila Real até às 18 horas de quinta-feira. Também as regiões montanhosas da Ilha da Madeira estão até às 18 horas de quinta-feira sob aviso laranja por causa do tempo quente. A Câmara Municipal de Sines aprovou o início do procedimento administrativo para alterar o Regulamento Municipal de Toponímia. Em causa está a necessidade de atualizar um regulamento considerado antigo e pouco eficaz, sobretudo perante a existência de famílias no concelho que continuam sem morada formal e sem número de polícia. A vice-presidente da Câmara de Sines, Fernanda Duarte, explicou que esta situação tem consequências diretas na vida dos munícipes.
3: Temos a percepção de que existem inúmeras famílias em Sines que não têm morada. E isto é uma situação muito grave, desde logo porque as pessoas não conseguem, nos seus documentos pessoais, tratar dos seus documentos porque não têm uma morada para apresentar nas entidades, mas principalmente o que nos assusta ainda mais é, em situações de necessidade de prestação de socorro, as pessoas não têm forma de indicar uma morada.
2: Segundo a autarca, a falta de uma morada oficial dificulta o tratamento de documentos pessoais, mas torna-se ainda mais preocupante em situações de emergência.
3: Temos até exemplos de famílias que, tentando dar a indicação, se põem no meio da estrada para tentar que a ambulância perceba onde é que é. Isto é uma situação que se arrasta há bastantes anos, e pretendemos efetivamente que com esta alteração ao regulamento nos tornemos mais eficazes e que no imediato e de forma imediata que todas as pessoas tenham efetivamente uma morada e um número de polícia.
2: A vice-presidente da Câmara admite que o problema afeta várias famílias, sobretudo em zonas mais recentes do concelho.
3: Bastava que fosse só um que não estivesse tratado, que seria a mais. Mas sim, infelizmente estamos a falar de muitos casos. Se calhar estamos a falar de acima de uma vintena de famílias que não têm a morada.
2: E isso acontece em zonas novas?
3: Mais novas, sim. Em zonas mais novas.
2: Entre as soluções em estudo está a criação de uma bolsa de nomes que possa ser usada pelos serviços sempre que seja necessário atribuir designações a ruas, praças, pracetas ou becos. A autarca explicou que ainda existem situações em que as ruas aparecem identificadas com letras ou números. Noutros casos, nem essa identificação existe. Por isso, alertou que os custos suportados pelos munícipes quando uma morada provisória passa mais tarde a definitiva também devem ser acautelados.
3: Porque há muitas situações que não existe rigorosamente nada. Depois, com outra agravante, mesmo nas situações em que no loteamento inicial ficaram previstas os nomes dessas ruas, como A, B, ou 1, ou 2 e 3, não interessa, o que é que acontece? As pessoas formalizam os seus documentos naquela morada, havendo depois a passagem à morada definitiva, com o nome de rua, são os próprios residentes que têm que ter os custos com a alteração da morada dos seus documentos. E como nós sabemos, pronto, toda a alteração de documentação tem custos e não faz qualquer sentido que os munícipes tenham que arcar também com esse custo.
2: Com esta alteração ao Regulamento Municipal de Toponímia, a Câmara de Sines pretende garantir que todas as famílias tenham uma morada oficial e um número de polícia, facilitando o acesso a documentos e a resposta em situações de emergência. O Ministério da Saúde alertou para a circulação de novas mensagens de telemóvel fraudulentas em nome do SNS 24, que solicitam pagamentos indevidos e que pretendem obter dos destinatários informações pessoais e bancárias. Num comunicado, os serviços partilhados do Ministério da Saúde salientam que é mais um esquema fraudulento que refere entidades credíveis como o Ministério da Saúde, SNS e SNS 24, com o intuito de induzir os destinatários a fornecerem informações pessoais e bancárias e de obtenção de vantagem financeira. Neste comunicado, os serviços partilhados do Ministério da Saúde explicam que as novas mensagens são enviadas em nome do SNS 24, referindo que foi instaurado um processo de execução fiscal por dívida ao Estado e indicando uma referência bancária para que, com a caráter de urgência, o pagamento seja realizado no prazo de 48 horas. Os serviços do SNS 24 são gratuitos para todos os cidadãos, não enviam mensagens a solicitar pagamentos relativos à execução fiscal, salientaram os serviços, recordando que têm circulado também outros tipos de SMS falsas com links para reembolsos e para sites fraudulentos ou referências para pagamentos em dívida. Mais de 15 mil hectares arderam em Portugal nos últimos 5 dias, tendo a área ardida duplicado entre 1 e 5 deste mês de julho, revelam dados provisórios do Sistema de Gestão Integrada de Fogos Florestais. Estes dados indicam que os 4.592 incêndios florestais registados este ano provocaram mais de 30.100 hectares de área queimada e mais de 15 mil arderam entre quarta-feira e domingo. Segundo o Sistema de Gestão Integrada de Fogos Rurais, gerido pela Agência para a Gestão Integrada de Fogos Rurais, os incêndios consumiram mais área na região centro, num total de 14.244, tendo contribuído para estes números o fogo que começou na madrugada de quinta-feira em Vouzela e que só ontem foi dominado na região norte. A área ardida totaliza já este ano 11.834. Em relação ao mesmo período de 2025, a área ardida quase quadruplicou, registando-se este ano a maior desde 2017. É tudo. Continuação de uma boa terça-feira.
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1: São 4h20 no relógio da M24 e daqui a pouco vamos falar do projeto Em Cena, que tem a nova peça para lhe apresentar já a partir de quinta.

0: Ana Joyce e este Ondas do Mar, ela que trouxe Ivandro para acompanhar-se neste dueto nacional. São 4h32. 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E agora falamos de teatro. Vamos ter o projeto em cena de regresso em julho com nova peça. Neste caso, a peça Camaleoa pelo Teatro dos Aloés. Vai estar em cena em vários palcos da região já esta semana. Mário Primo, diretor artístico da Encena e diretor também da Haja Gato, explica-nos o que pode ver a 9, 10 e 11 de julho.
1: A Camaleoa tem texto da dramaturga, atriz e encenadora Carolina Campanelas, tem encenação de Elsa Valentim e interpretação dos atores Graciano Amorim, Joana Batalha, Jorge Silva, Patrícia André, Raquel Oliveira e Sofia Pinto. Uma comédia, ou tragicomédia, se preferirem, sobre as relações de poder no interior de uma companhia de teatro. A atriz que quer encenar, o ator que quer escrever, as estagiárias que querem ser atrizes. O Encena dá à população deste território intermunicipal o privilégio de poder mensalmente assistir a bom teatro nesta região. O teatro é cultura. Viva o teatro!
0: A não perder a peça Camaleoa pelo Teatro dos Aloés, a 9 de julho, quinta-feira, no Auditório do Centro de Artes de Sines, a 10 de julho, sexta-feira, no Auditório Mário Primo, na Escola Secundária Padre António Macedo, em Vila Nova de Santo André, e a 11 de julho, no Auditório Municipal António Chainho, em Santiago de Cacém. Portanto, temos quinta, sexta e sábado com a peça A Camaleoa pelo Teatro dos Aloés, em exibição na região. A organização do Encena é da Haja Gato, com o apoio da Rádio

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0: Rosalía com a nossa Carminho nesta fantástica memória. Estamos a 10 minutos das 5 da tarde. Olhamos o tempo a esta hora. A previsão para esta terça-feira continua a ser de céu pouco nublado ao limpo, vento fraco a moderado a soprar por vezes forte nas terras altas das regiões centro e sul a partir do final da tarde. Previsão hoje de temperaturas mínimas para a noite de 14 graus em Santiago de Cacém, 15 em Setúbal e Grândola, 16 em Sines e Alcácer do Sal, 17 para o de Mira. Quanto ao dia de amanhã, quarta-feira, 8 de julho, conto com o céu pouco nublado ao limpo, com muitas nuvens no litoral norte e centro até ao final da manhã e a partir do final da tarde com possibilidade de ocorrência de chuvisco. Amanhã, quarta-feira, há a previsão também de vento fraco a moderado a soprar por vezes forte nas serras do litoral centro até ao início da manhã e do centro e sul a partir do final da tarde. Há a possibilidade de formação de neblina ou nevoeiros até ao fim da manhã no litoral norte e centro, podendo persistir em alguns locais da faixa costeira. Amanhã, quarta-feira, conta ainda com descida da temperatura mínima no interior e com temperaturas aqui na região. Amanhã, logo pela manhã, de 15 graus em Santiago de Cacém, Alcácer do Sal e Grândola, 16 a temperatura em Sines, Odemira e Setúbal. Quanto às máximas para amanhã, elas vão estar mais ou menos idênticas às de hoje, 29 graus esperados em Sines, 31 em Santiago de Cacém, 32 em Odemira, 36 em Setúbal e previsão de 37 graus para Alcácer do Sal e Grândola. Recordo também que amanhã continua em vigor alerta amarelo, neste caso aqui na região, previsão a partir do meio-dia de amanhã, com o alerta a manter-se até às 23 horas de 8 de julho, ou seja, de amanhã, quarta-feira. Temos ainda a esta hora aviso de precipitação, aviso, aliás, de tempo quente no distrito de Setúbal com alerta amarelo. Os distritos de Faro, de Évora, de Beja, Porto Alegre, Castelo Branco, Guarda e Bragança com aviso mais elevado, alerta laranja no dia de hoje e também no dia de amanhã. Sem qualquer aviso estão os distritos de Aveiro, do Porto, de Vila Real e também de Viana do Castelo.
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0: E a 7 minutos das 5 da tarde ainda rodam mais canções na rádio. Até ao topo da hora temos Oscar Medi e ABBA.
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Eu volto amanhã à sua companhia na edição da tarde, entre as 2 e as 5, com as melhores canções, sugestões, recordações. Está tudo por cá. Depois das 5 está cá o Suzano, até às 7 com o melhor Regresso a Casa. Continue por cá, tenha uma ótima terça-feira.

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1: São 5 horas, mais 2 minutos. Estamos de partida para mais um final de tarde na M24. Eu sou o Suzano e vou ficar consigo até bem perto das 7. Boa tarde.
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0: É a porta 43 com Luís Trigueiro e Diogo Pissarra. São 5h12, está concluído o seu dia de trabalho. Espero que tenha corrido bem. Bom regresso a casa. Quanto a si que está de férias, espero também que estejam a correr como as programou. Continuação de boas férias. Música não vai faltar por aqui, e da boa, até bem perto das 7. E como sempre, tenho algumas sugestões para si. Boa tarde.
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0: The Beatles, All My Loving, um clássico estes, e aproveitando aqui para dar os parabéns a Ringo Starr, o músico, compositor e também ator. Muita gente pode até não saber, mas ele também já atuou como ator. Está hoje a comemorar mais um aninho de vida, são, já lá vão, 86, pois é. Bom, talvez também muita gente não saiba, ele, isso toda a gente sabe, ganhou fama como baterista dos Beatles, mas além de atuar como baterista, ele foi intérprete de canções de sucesso dos Beatles, como Yellow Submarine, okay. Também With a Little Help From My Friends, também com a chancela de Ringo Starr. Parabéns ao artista. Ora, há festa de verão em Abel este sábado, com Garreada, com a atuação dos Monstros do Cante, com a animação do Manel João, com o Bailarico. Esta é uma organização do Sporting Futebol Clube Abelense. Não tem nada programado, então, para este sábado à noite, aí está, festa de verão em Abel. Outra sugestão, porque mais à frente, digo eu, em Ermidas, mas sexta-feira à noite, 21h30, o palco do Cine Teatro Vitória Artur de Sousa Pinto recebe o pianista, um concerto com o pianista Gerardo Rodrigues. Após mais de 250 concertos pela Europa, Ásia e Austrália, está de regresso ao Conselho de Santiago de Cacém, neste caso ao Cine Teatro Vitória Artur de Sousa Pinto, em Ermidas Chado, com um concerto agendado para as 21h30 desta sexta-feira. A entrada é gratuita, mediante o levantamento prévio de bilhete. Pode fazê-lo no Auditório Municipal António Chainho, aqui em Santiago de Cacém, ou na Junta de Freguesia de Ermidas Chado.
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0: que não te falte nada, Miguel Gameiro com Mafalda Veiga. Miguel Gameiro, que no dia 18 deste mês vai estar por Santo António, por ocasião da FASECO, o grande certame do Conselho de Odmira, de 16 a 19 de julho.
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0: Estamos a 4 minutos agora das 6 da tarde, à hora certa, atualizamos as notícias da região. Informação regional com o jornalista Helga Nobre. Depois, o mundo da economia no Pulsar Económico.
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2: Com Elganó.
3: Sete distritos do continente sob aviso laranja devido ao tempo quente. Câmara de Sines avança com alteração ao regulamento de toponímia. Ministério da Saúde alerta para novas mensagens fraudulentas em nome do SNS 24.
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3: Os distritos de Bragança, Évora, Guarda, Faro, Beja, Castelo Branco e Porto Alegre estão hoje e na quarta-feira sob aviso laranja por causa do tempo quente, segundo o Instituto Português de Mar e da Atmosfera. O aviso laranja para estes sete distritos vai estar em vigor até às 23 horas da manhã, passando depois a amarelo até às 18 horas de quinta-feira. O IPMA emitiu também aviso amarelo por causa da persistência de valores elevados da temperatura máxima para os distritos de Viseu, Setúbal, Santarém, Lisboa, Leiria e Coimbra até às 23 horas desta quarta-feira e Vila Real até às 18 horas de quinta-feira. Também as regiões montanhosas da Ilha da Madeira estão até às 18 horas de quinta-feira sob aviso laranja por causa do tempo quente. A Câmara Municipal de Sines aprovou o início do procedimento administrativo para alterar o Regulamento Municipal de Toponímia. Em causa está a necessidade de atualizar um regulamento considerado antigo e pouco eficaz, sobretudo perante a existência de famílias no concelho que continuam sem morada formal e sem número de polícia. A vice-presidente da Câmara de Sines, Fernanda Duarte, explicou que esta situação tem consequências diretas na vida dos munícipes.
4: Temos a percepção de que existem inúmeras famílias em Sines que não têm morada. E isto é uma situação muito grave, desde logo porque as pessoas não conseguem, nos seus documentos pessoais, tratar dos seus documentos porque não têm uma morada para apresentar nas entidades, mas principalmente o que nos assusta ainda mais é, em situações de necessidade de prestação de socorro, as pessoas não têm forma de indicar uma morada.
3: Segundo a autarca, a falta de uma morada oficial dificulta o tratamento de documentos pessoais, mas torna-se ainda mais preocupante em situações de emergência.
4: Temos até exemplos de famílias que, tentando dar a indicação, se põem no meio da estrada para tentar que a ambulância perceba onde é que é. Isto é uma situação que se arrasta há bastantes anos e pretendemos efetivamente que com esta alteração ao regulamento nos tornemos mais eficazes e que no imediato e de forma imediata que todas as pessoas tenham efetivamente uma morada e um número de polícia.
3: A vice-presidente da Câmara admite que o problema afeta várias famílias, sobretudo em zonas mais recentes do concelho.
4: Bastava que fosse só um que não estivesse tratado, que seria a mais. Mas sim, infelizmente estamos a falar de muitos casos. Se calhar estamos a falar de acima de uma vintena de famílias que não têm a morada.
3: E isso acontece em zonas novas?
4: Mais novas, sim. Em zonas mais novas.
3: Entre as soluções em estudo está a criação de uma bolsa de nomes que possa ser usada pelos serviços sempre que seja necessário atribuir designações a ruas, praças, pracetas ou becos. A autarca explicou que ainda existem situações em que as ruas aparecem identificadas com letras ou números. Noutros casos, nem essa identificação existe. Por isso, alertou que os custos suportados pelos municípios quando uma morada provisória passa mais tarde a definitiva também devem ser acautelados.
4: Porque há muitas situações que não existe rigorosamente nada. Depois, com outra agravante, mesmo nas situações em que no loteamento inicial ficaram previstas os nomes dessas ruas, como A, B, ou 1, ou 2 e 3, não interessa, o que é que acontece? As pessoas formalizam os seus documentos naquela morada, havendo depois a passagem à morada definitiva, com o nome de rua, os próprios residentes que têm que ter os custos com a alteração da morada dos seus documentos. E como nós sabemos, toda a alteração de documentação tem custos e não faz qualquer sentido que os municípios tenham que arcar também com esse custo.
3: com esta alteração ao Regulamento Municipal de Toponímia, a Câmara de Sines pretende garantir que todas as famílias tenham uma morada oficial e um número de polícia, facilitando o acesso a documentos e a resposta em situações de emergência. O Ministério da Saúde alertou para a circulação de novas mensagens de telemóvel fraudulentas em nome do SNS 24, que solicitam pagamentos indevidos e que pretendem obter dos destinatários informações pessoais e bancárias. Num comunicado, os serviços partilhados do Ministério da Saúde salientam que é mais um esquema fraudulento que refere a entidades credíveis como o Ministério da Saúde, SNS e SNS 24, com o intuito de induzir os destinatários a fornecerem informações pessoais e bancárias e de obtenção de vantagem financeira. Neste comunicado, os serviços partilhados do Ministério da Saúde explicam que as novas mensagens são enviadas em nome do SNS 24, referindo que foi instaurado um processo de execução fiscal por dívida ao Estado e indicando uma referência bancária para que, com a caráter de urgência, o pagamento seja realizado no prazo de 48 horas. Os serviços do SNS 24 são gratuitos para todos os cidadãos, não enviam mensagens a solicitar pagamentos relativos à execução fiscal, salientaram os serviços, recordando que têm circulado também outros tipos de SMS falsas com links para reembolsos e para sites fraudulentos ou referências para pagamentos em dívida. Mais de 15 mil hectares arderam em Portugal nos últimos 5 dias, tendo a área ardida duplicado entre 1 e 5 deste mês de julho, revelam dados provisórios do Sistema de Gestão Integrada de Fogos Florestais. Estes dados indicam que os 4.592 incêndios florestais registados este ano provocaram mais de 30.100 hectares de área queimada e mais de 15 mil arderam entre quarta-feira e domingo. Segundo o Sistema de Gestão Integrada de Fogos Rurais, gerido pela Agência para a Gestão Integrada de Fogos Rurais, os incêndios consumiram mais área na região centro, num total de 14.244, tendo contribuído para estes números o fogo que começou na madrugada de quinta-feira em Vouzela e que só ontem foi dominado na região norte. A área ardida totaliza já este ano 11.834. Em relação ao mesmo período de 2025, a área ardida quase quadruplicou, registando-se este ano a maior desde 2017. É tudo. Continuação de uma boa terça-feira.
2: Foi a informação regional com Helga Nobre.
0: 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Temperatura atual, 29 graus.
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6: Portugal está no topo da União Europeia, com os preços das casas a aumentar 17,8%. É o destaque desta edição do Pulsar Económico.

0: Portugal foi o Estado-membro da União Europeia onde o preço das casas mais aumentou, ao registar uma subida significativa de 17,8% na variação anual durante o primeiro trimestre de 2026, segundo os dados do Eurostat. Adicionalmente, o país registrou também a segunda maior subida face ao trimestre anterior, com um aumento de 3,8%. Este ritmo de crescimento nacional contrasta fortemente com a média europeia, uma vez que na zona euro a subida anual ficou nos 4,7% e no conjunto da União Europeia pelos 5,1%. Apesar deste aumento expressivo que coloca Portugal no topo da tabela europeia, o mercado residencial começa a dar alguns sinais de ajustamento. O alto custo da habitação, a subida dos juros e a perda de poder de compra das famílias têm gerado uma maior cautela na compra de casa, o que já se reflete numa quebra do número de transações e num ligeiro abrandamento na subida mensal dos preços ao longo do primeiro semestre do ano. A partir de 1 de agosto, o Banco de Portugal vai implementar regras mais apertadas para a concessão de novos créditos à habitação e ao consumo. A principal alteração desta nova diretriz é a redução da taxa de esforço máxima recomendada, que desce dos anteriores 50% para 45%. Na prática, isto significa que o conjunto das prestações mensais de crédito de uma família não deverá ultrapassar 45% do seu rendimento líquido, obrigando os bancos a serem mais rigorosos na aprovação de novos financiamentos. Estas regras vão ser aplicadas a todos os contratos que sejam alvo de avaliação de solvabilidade a partir do início do mês de agosto. Além da taxa de esforço, as novas regras simplificam os prazos máximos de pagamento, estipulando um limite de 40 anos para os clientes até aos 35 anos e de 35 anos para os mutuários acima dessa idade. O Banco de Portugal reduziu também a margem de exceção que os bancos têm para aprovar créditos fora destas regras, passando de 15% para apenas 10% do volume total concedido. Outra novidade é o fim do financiamento a 100% para a compra de imóveis detidos pela própria banca, que passam a estar sujeitos aos mesmos limites dos restantes. Embora as medidas sejam atualmente recomendações, o regulador pretende que o cumprimento passe futuramente a ser vinculativo por lei. A taxa de juro média dos novos depósitos a prazo para particulares em Portugal subiu pelo quarto mês consecutivo em maio, fixando-se em 1,48%. De acordo com os dados divulgados pelo Banco de Portugal, este valor reflete um aumento de 4 centésimas face ao mês de abril, marcado por uma forte preferência por prazos curtos, já que 97% destas novas aplicações foram feitas a prazos até um ano. Apesar desta contínua melhoria na remuneração, o esforço dos bancos com atividade em Portugal continua a ser insuficiente para retirar Portugal do fundo da tabela europeia. Na zona euro, a taxa média subiu para os 1,96%, fazendo com que o nosso país registre ainda a sexta taxa mais baixa entre os Estados-membros. No segmento empresarial, o cenário de subida também se verificou. A taxa de juro média dos novos depósitos a prazo de empresas avançou 5 centésimas em maio, alcançando os 1,88%. A Autoridade Tributária e Aduaneira recuperou 1.550 milhões de euros através de processos de cobrança coerciva de dívidas fiscais em 2025. Este valor representa um aumento de cerca de 10% face aos 1.415 milhões de euros arrecadados no ano anterior, atingindo um máximo da última década. De acordo com o relatório sobre o combate à fraude e evasão fiscais, esta subida consolida a trajetória contínua de crescimento na recuperação de receitas iniciada após o período da pandemia de Covid-19, tendo o IVA assumido um papel de liderança na alavancagem destas cobranças. No ano passado, a Autoridade Tributária e Aduaneira avançou com 803 pedidos para o levantamento do sigilo bancário de contribuintes. Estes números constam do relatório sobre o combate à fraude e evasão fiscais e aduaneiras, recentemente entregue pelo Ministério das Finanças ao Parlamento. O Fisco continua a recorrer a esta prerrogativa no âmbito das inspeções tributárias para investigar potenciais irregularidades, sendo que as comunicações de operações financeiras suspeitas feitas pelo Departamento Central de Investigação e Ação Penal Fiscal também servem muitas vezes de fundamento para estes pedidos. Apesar de a autoridade tributária ter o poder de levantar o sigilo bancário de forma unilateral nestas situações, a larga maioria das situações acaba por resolver-se através da colaboração dos visados. Dos 803 pedidos realizados num só ano, 588 processos culminaram na autorização voluntária dos próprios contribuintes para o acesso aos seus dados bancários, restando 199 decisões em que o levantamento teve de ser efetivamente decretado pelo Fisco.
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7: São agora 6 horas mais 21 minutos de partida para mais uma hora neste final de tarde. Terça-feira, 7 de julho. Eu sou o Susana e vou ficar consigo até bem perto das 7. Boa tarde.

0: Argentina, M24, são 6:30. Olhamos agora o tempo vai fazer. Amanhã, quarta-feira, será um dia sol com céu pouco nublado ou limpo, vento fraco ou moderado, e para amanhã temos uma pequena descida da temperatura mínima que se vai fazer sentir mais nas regiões do interior. As máximas são de 29 graus para Sines, Santiago de Cacém 31, 32 para Odmira, Sesimbra poderá chegar aos 33 graus, Lisboa e Faro 34, 36 para Setúbal, Alcácer do Sal e Grândola 37, Aldo Estrela e Ourique 39 e 40 é a máxima prevista para Beja e Évora.
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0: Os Delfins com esta canção do Engate. Eles que, recordo, vão estar em Vila Nova de Santo André no próximo dia 17, por ocasião do Festival das Cores, que volta ao Parque Central de 17 a 19 de julho para celebrar a sua 12ª edição, com os cabeças de cartaz Delfins, Dilas e Plutónio. Mas há muito mais a acontecer por lá: DJs, há espaço de grafites, há espaços para crianças, espaço de refeição com diferentes propostas, sabores do mundo. Bom, não vai faltar certamente a boa energia neste festival, com uma programação preparada para todas as cidades. Festival das Cores, 17, 18 e 19. E agora, teatro. O projeto em cena apresenta a peça Camaleoa pelo Teatro dos Aloés, no dia 9, ou seja, quinta-feira, no Centro de Artes de Sines, no Auditório do Centro de Artes de Sines. Dia 10, no Auditório Mário Primo, na Escola Secundária Padre António Macedo, em Vila Nova de Santo André. E no dia 11, no Auditório Municipal António Cheinho, aqui em Santiago Cacém, sempre às 21h30. Mário Primo, do projeto em cena, fala-nos aqui desta peça.
1: A Camaleoa tem texto da dramaturga, atriz e encenadora Carolina Campanelas, tem encenação de Elsa Valentim e interpretação dos atores Graciano Amorim, Joana Batalha, Jorge Silva, Patrícia André, Raquel Oliveira e Sofia Pinto. Uma comédia, ou tragicomédia, se preferirem, sobre as relações de poder no interior de uma companhia de teatro. A atriz quer encenar, o ator quer escrever, as estagiárias que querem ser atrizes. O Encena dá à população deste território intermunicipal o privilégio de poder mensalmente assistir a bom teatro nesta região. O teatro é cultura. Viva o teatro!
0: Mário Primo aqui a falar-nos então deste Camaleoa pelo Teatro dos Aloés. Eu recordo, então, quinta-feira Sines, sexta Vila Nova de Santo André e no sábado em Santiago do Cacém.
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0: Taylor Swift, estamos apenas a 3 minutos das 7, está na altura de me despedir de si. Estou de regresso amanhã, à mesma hora, continuação de uma ótima terça, ou pelo menos o que dela resta. Aproveite bem, fique bem, até amanhã.
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0: São 20 horas e 2 minutos.
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8: 7 distritos do continente sob aviso laranja devido ao tempo quente. Câmara de Sines avança com alteração ao regulamento de toponímia. Ministério da Saúde alerta para novas mensagens fraudulentas em nome do SNS 24.
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8: Os distritos de Bragança, Évora, Guarda, Faro, Beja, Castelo Branco e Porto Alegre estão hoje e na quarta-feira sob aviso laranja por causa do tempo quente, segundo o Instituto Português do Mar e da Atmosfera. O aviso laranja para estes 7 distritos vai estar em vigor até às 23 horas da manhã, passando depois a amarelo até às 18 horas de quinta-feira. O IPMA emitiu também aviso amarelo por causa da persistência de valores elevados da temperatura máxima para os distritos de Viseu, Setúbal, Santarém, Lisboa, Leiria e Coimbra até às 23 horas desta quarta-feira e Vila Real até às 18 horas de quinta-feira. Também as regiões montanhosas da Ilha da Madeira estão até às 18 horas de quinta-feira sob aviso laranja por causa do tempo quente. A Câmara Municipal de Sines aprovou o início do procedimento administrativo para alterar o Regulamento Municipal de Toponímia. Em causa está a necessidade de atualizar um regulamento considerado antigo e pouco eficaz, sobretudo perante a existência de famílias no concelho que continuam sem morada formal e sem número de polícia. A vice-presidente da Câmara de Sines, Fernanda Duarte, explicou que esta situação tem consequências diretas na vida dos munícipes.
9: Temos a percepção de que existem inúmeras famílias em Sines que não têm morada. E isto é uma situação muito grave, desde logo porque as pessoas não conseguem, nos seus documentos pessoais, tratar dos seus documentos porque não têm uma morada para apresentar nas entidades, mas principalmente o que nos assusta ainda mais é, em situações de necessidade de prestação de socorro, as pessoas não têm forma de indicar uma morada.
8: Segundo a autarca, a falta de uma morada oficial dificulta o tratamento de documentos pessoais, mas torna-se ainda mais preocupante em situações de emergência.
9: Temos até exemplos de famílias que, tentando dar a indicação, se põem no meio da estrada para tentar que a ambulância perceba onde é que é. Isto é uma situação que se arrasta há bastantes anos e pretendemos efetivamente que com esta alteração ao regulamento nos tornemos mais eficazes e que no imediato e de forma imediata que todas as pessoas tenham efetivamente uma morada e um número de polícia.
8: A vice-presidente da Câmara admite que o problema afeta várias famílias, sobretudo em zonas mais recentes do concelho.
9: Bastava que fosse só um que não estivesse tratado, que seria a mais. Mas sim, infelizmente estamos a falar de muitos casos. Se calhar estamos a falar de acima de uma vintena de famílias que não têm a morada.
8: E isso acontece em zonas novas?
9: Mais novas, sim.
8: Entre as soluções em estudo está a criação de uma bolsa de nomes que possa ser usada pelos serviços sempre que seja necessário atribuir designações a ruas, praças, pracetas ou becos. A autarca explicou que ainda existem situações em que as ruas aparecem identificadas com letras ou números. Noutros casos, nem essa identificação existe. Por isso, alertou que os custos suportados pelos municípios quando uma morada provisória passa mais tarde a definitiva também devem ser acautelados.
9: Porque há muitas situações que não existe rigorosamente nada. Depois, com outra agravante, mesmo nas situações em que no loteamento inicial ficaram previstas os nomes dessas ruas, como A, B, ou 1, ou 2 e 3, não interessa, o que é que acontece? As pessoas formalizam os seus documentos naquela morada, havendo depois a passagem à morada definitiva, com o nome de rua, são os próprios residentes que têm que ter os custos com a alteração da morada dos seus documentos. E como nós sabemos, pronto, toda a alteração de documentação tem custos e não faz qualquer sentido que os municípios tenham que arcar também com esse custo.
8: Com esta alteração ao Regulamento Municipal de Toponímia, a Câmara de Sines pretende garantir que todas as famílias tenham uma morada oficial e um número de polícia, facilitando o acesso a documentos e a resposta em situações de emergência. O Ministério da Saúde alertou para a circulação de novas mensagens de telemóvel fraudulentas em nome do SNS 24, que solicitam pagamentos indevidos e que pretendem obter dos destinatários informações pessoais e bancárias. Num comunicado, os serviços partilhados do Ministério da Saúde salientam que é mais um esquema fraudulento que refere entidades credíveis como o Ministério da Saúde, SNS e SNS 24, com o intuito de induzir os destinatários a fornecerem informações pessoais e bancárias e de obtenção de vantagem financeira. Neste comunicado, os serviços partilhados do Ministério da Saúde explicam que as novas mensagens são enviadas em nome do SNS 24, referindo que foi instaurado um processo de execução fiscal por dívida ao Estado e indicando uma referência bancária para que, com a caráter de urgência, o pagamento seja realizado no prazo de 48 horas. Os serviços do SNS 24 são gratuitos para todos os cidadãos, não enviam mensagens a solicitar pagamentos relativos à execução fiscal, salientaram os serviços, recordando que têm circulado também outros tipos de SMS falsas com links para reembolsos e para sites fraudulentos ou referências para pagamentos em dívida. Mais de 15 mil hectares arderam em Portugal nos últimos 5 dias, tendo a área ardida duplicado entre 1 e 5 deste mês de julho, revelam dados provisórios do Sistema de Gestão Integrada de Fogos Florestais. Estes dados indicam que os 4.592 incêndios florestais registados este ano provocaram mais de 30.100 hectares de área queimada e mais de 15 mil arderam entre quarta-feira e domingo. Segundo o Sistema de Gestão Integrada de Fogos Rurais, gerido pela Agência para a Gestão Integrada de Fogos Rurais, os incêndios consumiram mais área na região centro, num total de 14.244, tendo contribuído para estes números o fogo que começou na madrugada de quinta-feira em Vouzela e que só ontem foi dominado na região norte. A área ardida totaliza já este ano 11.834. Em relação ao mesmo período de 2025, a área ardida quase quadruplicou, registando-se este ano a maior desde 2017. É tudo. Continuação de uma boa terça-feira.
0: 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Temperatura atual, 26 graus.
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0: São 20 horas e 43 minutos.
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0: Temperatura atual, 24 graus.
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0: São 23 horas e 1 minuto.
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0: Temperatura atual, 21 graus.
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0: É meia-noite e um minuto.
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0: Temperatura atual, 20 graus.
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